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0: 9:45.
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2: Uai, companheiro. Melhor jeito de você conhecer uma pessoa é quando você termina o relacionamento.

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0: 10 e 3.
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0: tristeza chorar largado, né, gente?
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2: 11:31.

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0: 2h20.
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0: 3:16.
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0: 3:47.
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0: 3h59.
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2: Olá, muito bom dia pra você. Já chegando por aqui com mais um programa Mourão da Porteira. Bom dia, Donando Vieira.
3: É, e o bom dia do Catimbau do lado de cá, pra nós tudo aí. Bom dia pra todo mundo.
2: Depois de um final de semana abençoado.
3: É, graças a Deus, foi tudo bom, né? Tudo saúde.
2: Nós já voltamos por aqui com mais um programa Mourão da Porteira.
3: É, segundou, começa mais uma semana aí, né?
2: Segunda-feira.
3: A semana começou ontem, né? Hoje é o segundo dia, mas aí já no garrado mesmo é hoje, né?
2: Hoje é dia 21 de setembro. É. E vamos começar o nosso programa agradecendo pela noite, agradecendo pelo final de semana e pedindo as bênçãos aí para mais um dia, né?
3: É,
2: e mais uma semana.
3: Vergonha e dor. Pai nosso que está no céu, santificado seja o teu nome. Venha o teu reino, seja feita a tua vontade, assim na terra como no céu. O pão nosso de cada dia nos dai hoje, perdoa nossas dívidas, assim como nós perdoamos nossos devedores. Não nos deixeis cair em tentação, mas livra-nos do mal, pois teu é o reino, o poder e a glória para sempre. Amém.
2: Amém.

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1: 5:02, Cantimbauzinho.
2: 5:02.
1: Já estamos começando no programa Morão da Porteira, nessa manhã de segunda-feira. Começando bem uma semana, hein, senhor?
2: Tá. Tava falando agora há pouco, dê a chuva pra nós, né? Mas Deus sabe a hora certa.
1: Tem que estar danado, tá calor demais. Ontem parece que ia cozinhar um pouco.
2: Mas tá bom, Deus tá sabe bom. O que faz pra nós.
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1: 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Muito bem, 5:02, nós vamos começar o nosso programa com as modas na boa, que nós já separamos pra você, e você pode pedir também pra participar com nós aqui. No 62.
2: Já tem pedido, mas pode pedir mais. Ainda cabe ainda.
1: Cabe um bocadão ainda.
2: E sempre cabe.
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2: O galo agora até cantou na hora certa. Você fica cantando depois que o sal tá de dia já, eu corto o pescoço dele.
1: Tinha o Carreiro e Pardinho, tá chegando lá de Gaga de mão.
2: Como é que é o nome da moda aí?
1: Arapó.
2: Arapó, Arapó. Opa! Essa música é mais velha que é Pé de Serra.
1: E na sequência nós escuta mais uma boa, que é Silveira e Silveirinha.
2: Beija-flor das penas verdes.
1: Segura que já nós voltamos.
2: Vamos lá.

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2: É isso aí, nosso programa, Morão da Porteira. Bom demais, hein, senhor? 5h10 agora, Gatinho. Esse galo seu, eu vou te falar, viu?
3: O galo tá rouco.
2: Ô, galo sem vergonha, rapaz.
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2: Ah, tá cantando baixinho,
3: coitado. Ele tá com medo, fome. Tá com medo.
2: Você falou que ia cortar o pescoço dele aí? 5h10 agora, né? Escutou dois modão bambu aí, viu? Pra começar o nosso programa Morando a Porteira, começamos bem, viu? Começamos aí com Arapó.
3: O Tião Carreiro.
2: E
3: Beija-Flor das Penas Verdes.
2: Silveira
3: e Silveirinha.
2: Eita, trem danado, senhor. 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
2: 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O pessoal tá mandando mensagem pra nós aqui.
3: Quem mandou aí?
2: Meu jovem, o Gleidson Aparecido, ele apareceu por aqui mais uma vez. Nada.
3: Gleidson Aparecido apareceu,
2: tá,
3: né?
2: Se organizando lá pra buscar a meninada, né?
3: Na escola.
2: Pra levar pra escola, né?
3: No rumo do lago ali, né? Toca do lobo ali.
2: Aqui, começando mais uma semana abençoada pra todos nós. E ele tá querendo um canarinho prisioneiro.
3: Ó, canarinho prisioneiro.
2: Bom dia pra você, viu, Gleidson? Bom trabalho pra você.
3: Canarinho prisioneiro, tanto faz aí o Chico Rei Paraná com o Praião e Prainha, tudo é boa, né?
2: Pois é. Mandar um bom dia também aqui pro nosso amigo o Erivaldo Ferreira.
3: Da lojinha do celular ali na rua Goiânia, né?
2: Isso.
3: Conserto de celular ali, conserto celular e...
2: Ô, Erivaldo,
3: coisinha lá que ele
2: hoje,
3: vende lá.
2: Hoje você levantou cedo, hein, filho?
3: Acordou cedo, não sei se levantou, né? Ele acordou, né?
2: Do Ferreira Celulares.
3: Um pouco tá deitado ainda, você não fala que ele levantou.
2: Mas só de abrir os olhos já tá bom, né? Bom dia pra você, viu, Erivaldo? 5h13 agora, Gadimbalzão, 5h13, 5h13.
3: E o Galo cantou.
2: Na hora de tocar mais moda.
3: Vamos escutar mais moda então aí?
2: Vai escutar uma moda.
3: Vai atender
2: agora.
3: Alguém já?
2: Opa, nós temos que atender o nosso companheiro aqui, que ele tá ligadinho com nós lá, né? Ô, Luan, bom dia pra você.
4: Bom dia, Nandinho.
2: Bom dia.
4: Bom dia, Catimbal.
3: Bom dia.
4: Gostaria de ouvir aquela moda, Travessia do Araguai.
2: Oba!
4: Oferecer pra essa turmona aqui nesse baixadão aqui de Nova Iguaçu, aqui que tá agarrado aqui já, fechando as leiteiras pra tirar o leite.
3: Tirar o leite pra nós beber, que o leitinho é bom.
2: Ô Luan, bom dia pra você, bom dia pra sua esposa, bom dia pra companheirada toda que tá
3: com você. Todo mundo abarcado aí de Nova Iguaçu aí.
2: Tem dois companheiros que é da Baixada do Nova Iguaçu lá também, deixa eu ver se eu pego
3: o nome. Tem um nome deles aqui também, mas...
2: Cadê o nome desse povo, moço? Eita, que eu vou te
3: deixa
2: falar.
3: Deixa eu ver se eu acho aqui.
2: Eu anotei esse nome aqui, mas eu não consegui achar.
3: Depois eles mandam pra nós aí.
2: É, eu vou pegar aqui, viu? Pode ficar tranquilo aí que eu vou pegar aqui o nome deles aqui. Eu não vou achar agora, mas depois eu pego. O Romário, achei aqui, ó. O Luiz Ferreira, lá da Fazenda Santa Cruz. O Romário também, da Fazenda Cajudeira. O Luan e a Jennifer, lá na Fazenda Santa Cruz. Eita, bom. Esse povão tudo arrochado acompanhando nós aí. Bom dia pra vocês tudo aí, tá bom? E aqui você não pede não, meu filho, você manda. Nós vamos tocar dois modão agora, que eu te boto
3: dois.
2: Nós vamos tocar só um. Vamos atender só o Luan agora, depois Luan, nós organizamos o restante.
3: Depois nós organizamos o outro aí, né?
2: Mais uma vezada chegando aqui, o Tião Carreiro. Travessia do Araguaia.
3: Escuta aí.
2: 5:15.
3: Vamos lá. Eita, nojento.

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5: 5:20.
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6: Tamo com você.
5: Tamo aqui de volta.
6: Quem mandou uma mensagem pra nós aqui também, o Gatimbal, foi o... Como é que é o nome do menino lá, rapaz?
5: Do vizinho, né?
6: Bom dia. Oh, não é esse aqui não, cadê você, Gatimbo? É aqui, ó, é esse aqui, ó.
7: Bom dia, dois camaradas bons.
6: Bom dia.
7: Que Deus proteja vocês aí nos seus programas.
5: É assim Amém.
7: Mesmo que vá lá. Deus proteja nós todos.
8: Muito bem, 5:30.
7: É isso aí. Quem fala é o Eduardo.
8: Você pode pedir também uma participação.
6: E ele tá escutando o trem alto lá, né?
5: Põe o radinho alto lá. Eduardo ali. Lá, lá.
6: O Eduardo, bom dia.
5: Miracema do Norte, né?
6: Bom dia pra você.
5: Ele trabalha ali, acho que ele trabalha de na ponte ali da construção do Passatriz ali, aquela ponte ali. Acho que ele trabalha à noite lá, né? Aí ele escuta nós lá, quando não trabalha lá também, ele escuta do mesmo jeito em casa lá, né?
6: Escuta
5: nós, Eduardo. E obrigado, Eduardo, pela participação sua com nós aqui.
6: Bom
5: obrigado
6: dia pra você aí, tá bom? E você também tem um dia abençoado.
5: A música próxima aí vai pra você aí.
6: E quem tá participando com nós também aqui é o Godulino, que o já Godulino. Tinha uma Godulino passou
5: Godulino,
6: por aqui.
5: Godulino
6: passou por aqui dia 14, depois não voltou aqui mais, não.
5: Voltou aqui mais, cadê?
6: Godulino! Deve
5: tá agarrado no peito da mimosa lá, né?
9: Ô, Nantes, tá bom, filho? Você vai catimbau? O velho tá por cá ouvindo radinho. Meio dormindo, meio acordado.
6: Meio dormindo, meio assim? Acordado.
9: Não, um oi aberto, um oi fechado, debaixo das cobertas.
6: Mas tá frio,
9: ligado,
6: né?
9: Tô ligado, tô ouvindo as modonas boas.
6: Tá frio, não tá, Godulino?
9: Nós, Léo Canhoto e Robertinho. O último julgamento. Manda pro velho, manda. Agora o velho vai deixar um lado dormindo, um lado acordado. Vai
6: curtir
9: as modonas aqui. Manda.
6: Ô, velho Godulino, bom dia pra você, viu?
5: Mas o Godulino, cadê o outro?
6: O Brocotu não apareceu mais aqui.
5: Tá dormindo.
6: Só apareceu o Godulino mesmo.
5: O Brocotu deve estar dormindo.
6: Quem tá dormindo bom é o Edmilson. Edmilson deve estar dormindo com a beleza.
5: Edmilson, né? Parreira acorda só 8 horas.
6: Edmilson Parreira é sossegado. 5:23 agora, o Catimbau. Quem pediu moda pra nós aqui do Canarinho Prisioneiro foi o nosso amigo Gleidson, né?
5: É o Gleidson.
6: O Gleidson, ele trabalha com transporte escolar. Ali pro lado da Toca da Onça,
5: Toca do Lobo ali, entrando ali na linha de ferro ali pra dentro, afora ali, né?
6: Ô Gletz, bom dia pra você. E ele pediu uma moda pra nós aqui, o Canarinho Prisioneiro, e nós vamos tocar ela com o Paiá
5: agora.
6: E na sequência nós atende aí o Godulino, né?
5: Vai seguir uma no rabo da outra aí.
6: Aí uma no carcanhar da outra, antes de nós tocar essas modas aqui, nós temos que falar pra vocês aí que precisa construir ou reformar o lugar certo de você comprar esses trem.
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6: Dois Irmãos, materiais de construção. 5h24 pra eu, Embrainha, tá chegando, Gatimba.
5: O Canarinho Prisioneiro.
6: Ele já tá doido pra cantar.
5: Então vamos escutar.

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1: Eita, que modão bonito, hein, Su?
2: É. E aí a realidade, né? A
1: realidade do mundo que nós vivemos, né? É a realidade. Muito bem. Ô, gente, deixa eu dar um recado pra vocês aqui. 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
1: 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São 5h33, agora 5h33, você vai, vamos mandar um alôzão pra esse povão, tudo que tá acompanhando nós na beira das fazendas, dos lagos, aí, Catimbão.
2: Tem um bocado de gente escutando
1: nós.
2: Cadê
1: a Jô, hein? A Jô sumiu, rapaz. A Jô é lá do Recanto da Natureza. Ô, Jô, bom dia pra você, eu sei
2: bom
1: que você
2: dia,
1: tá
2: bom dia, bom dia. Mandar um alô ali pro nosso amigo também, Alessandro, ali da Fazenda Lagoa Seca.
1: Isso, Alessandro
2: depois do Barro Alto, é o Pitulho e o Alessandro, tá na escuta nossa lá, ali na é um policial aposentado, né? Ele tá morando na roça lá bem tranquilo.
1: Tá coisa boa.
2: Fazenda Lagoa Seca ali, entre dois irmãos, Barro Alto ali. Um abraço aí, Alessandro, e o Pitula aí que tá na escuta nossa, e a próxima moda vai pra vocês aí, viu?
1: Quem escuta muito nós também é o Divino Ferreira, lá de Campo Norte. Alô, Campo Divino Norte. Ferreira, bom dia pra você.
2: Divino Ferreira.
1: Alô, Tinha também. Alô, Valdemes, o Valdemes é lá de Barro Alto.
2: Barro Alto,
1: Ligadinho com nós, Valdemes, todo dia ele escuta nós lá, né? Bom dia pra você aí,
2: viu, gente Valdemes? Demais que escuta nós aí. Nós vamos falando uns pouco aqui de cada
1: um.
2: Um
1: bocado desse povão aí. E hoje quem levantou cedinho foi Raimundinha, mas...
2: Raimundinha tá assumida também, né?
1: Raimundinha levantou cedo, madrugou, filho, igual nós, né, Gandimão? Ô, Raimundinha, bom dia pra você, viu? Já nós vamos escutar seu áudio aqui, tá? Muito bom dia pra você, uma semana abençoada pra todo mundo aí, tá bom? Agora são 5h34, Catimbão. Vamos trazer mais duas?
2: Vamos trazer
1: boa.
2: Mais duas aí?
1: Mais duas? Deixa eu ver aqui se nós põe mais duas. Vamos botar mais uma. E essa moda é bonita, viu?
2: Quem canta Trio ela?
1: Trio da Vitória.
2: Trio da Vitória.
1: Um recado.
2: Um recado para o meu bem.
1: Segura que
2: Foi pro Belém, manda recado. Escuta aí.

0: modão bom, hein, Zô? Você tá doido aí. É o 30 Vitória, é um recado pro meu bem.
1: Essa moda aí, eu lembro dela. Quando amarrava cachorro com linguiça, ele morria de fome.
0: E o cara cantando lá, ele não quer nem saber. Pode estar no fim do mundo que ele vai buscar.
1: Vai buscar, vai buscar. Manda um recado lá pro meu bem. Lá no. Vamos do Belém afora.
0: Agora são 5:38, 5:38. Vamos falar daquele povão bom ali, o Catimbão, aquele pessoal ali da. 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
1: falou e vai falar daqui a pouco. Daqui a pouco nós fala de novo lá, né?
0: Vamos lá. Ô, Catimbau, vamos dar uma faturada?
1: Vamos aí.
0: Agorinha nós volta, viu,
1: agorinha.
0: Gente? É ligeiro, mas assim, ó, é mais ligeiro que um coice de porco.
1: É, um coice de grilo de porco, tudo junto aí, né? Nenhum acerta na gente.
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0: 5h40.
1: Bora, Catimba.
2: Era, vambora, vambora. Bora pra onde, moço? Vamos sentar aqui.
1: Tá falando, né? Que foi rapidinho o negócio.
2: Foi rapidinho, foi igual coisa de porco mesmo, viu?
1: Foi
2: igual coisa de porco. Tem gente pra nós atender aí agora.
1: Um bom dia pro...
2: Bom dia.
1: Ada João.
2: Ada João.
1: É, tá ligadinho com nós ali no Santa Helena. Ô, Ada, bom dia,
2: Santa Helena.
1: É, e ele pediu uma moda aqui, já tá na ponta da
2: tá cruz, na viu? Ponta do...
1: É, não vai tocar pra você. Alô, Raimundinha, bom dia pra você. Bom dia também pro nosso amigo Erivaldo. Erivaldo, essa moda aí vai pra você também, viu? Você é fã deles, nós vamos tocar a moda pra você.
2: É.
1: 5h41, nós tem que mandar um bom dia pra aquele pessoal lá de São Luís que tá ligado com nós.
2: São Luís, né? Do Norte ali, né?
1: Ontem eu tive batendo um papo com o Marcelo. Ontem ele pegou comigo o voucherzinho dele pra pegar a galinhada lá. Ele tinha ganhado, né? Aqui no sorteio de sexta-feira, tava batendo um papo, mas ele tava prosseando ali. Ele falou que levando todo dia 6 horas, mas que ele ia botar pra despertar às 5h40. Já são 5h42. Marcelo, bom dia pra você, viu?
2: Foi despertar 4h40.
1: Mas se ele, 4h40, nós tá chegando aqui, né?
2: 4h40, nós já tá aqui.
1: Né? Mandar um bom dia também pra nossa amiga.
2: Cada um tem o seu, a hora de acordar.
1: O seu tempo, né? É todo mundo na correria, uns trabalham mais tarde, outros mais cedo.
2: Outro trabalha à noite, fica até mais tarde acordado, tem que dormir até mais tarde, um tiquinho também, né?
1: Merece também, né? Mandar um bom dia pra Sônia Melquiades. Alô, Sônia, bom dia pra você.
2: Santo Antônio Descoberto.
1: Santo Antônio Descoberto e também.
2: E o pai dela aqui, o seu João.
1: Seu João Melquiades. Ela tá falando aqui, ó, que o filho dela mora aqui no bairro São Sebastião. Bom dia pra esse povão tudo aí, viu? Bom dia pra vocês. Nós vamos trazer mais moda, Gadimão. Alguém mandou um recado pra nós aí, Gadimão? Mandou não, né?
2: Não, tem aqui uns recadinhos aqui, mas depois nós põe.
1: Depois nós falamos. O Ada João falou pra nós aqui, que é pra nós tocar pra ele aqui, o Tião Carreira e Pardim, que já é a terceira deles hoje.
2: É um especial com o Tião Carreira e Pardinho hoje para aqui, né? O povo gosta do Tião Carreira, né?
1: A vaca foi pro Brejo.
2: Tá bom, a vaca foi pro Brejo e tá atolada, viu?
1: Segura aí.
2: E não sai fácil não, viu?

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1: Agora são 5h49 e nós já tá de volta com vocês com o nosso programa Morão da Porteira.
2: É, falta 11 para 6 já, né?
1: Coisa boa, hein?
2: Agora já é 6 horas, nós tá aqui de novo. A goela. A goela começou a engarranchar aqui, viu? Beber azeite de mamona de novo pra poder sair. O trem ruim. É ruim, mas é bom.
1: É que lubrifica, né?
2: É bom lubrificar a goela, né?
1: Eita, bom dia, Keliane. Keliane, dá mais um bom dia pra nós.
2: Bom dia, já tá moendo a cana aí, né?
1: Bom dia, Keliane, lá de Campo Norte, ali perto do posto Rainha da Paz, né? O Marcelo também apareceu. Bom dia, Nando, bom dia, Gadimba.
2: Bom dia pra vocês tudo.
1: Passando pra desejar uma semana, boa semana pra nós, né?
2: Pra nós tudo.
1: Viu, Marcelo? Bom dia pra você também. 5h50, Cadimbau 5h50, nós temos que trazer mais moda,
2: vamos,
1: né?
2: Vamos trazer mais moda?
1: Vamos botar uma moda, eu gosto muito dessa moda aqui, é muito bonita, eu gosto muito dela. E nós vamos tocar duas, uma no cacanhazinho da outra,
2: então,
1: viu?
2: Vamos escutar aí, né?
1: Zé Mulato e Cassiano.
2: Como é que é o nome da moda?
1: Previsão do tempo. Falando em previsão do tempo, 23 graus em Uruaçu agora, é isso mesmo?
2: 23 graus
1: e pode chegar aos 38 graus hoje, viu?
2: Mais quente, viu?
1: Que ontem, porque ontem a previsão, ontem era mais, não era 38, hoje
2: um
1: é pra 38
2: mais,
1: graus.
2: Um pouquinho mais pouco.
1: Um tiquinho mais pouco. Ei, gente, nós vamos cozinhar nesse tempo, viu? Vamos escutar as modonas,
2: vamos lá, escutar
1: esse ano na previsão do tempo e na sequência tem Inquilina de Violeiro com Cacique Pajé.
2: Cacique Pajé, escuta
1: Jardim,
2: aí.
1: Jardim Norte.
2: Goinha.

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6: 603. Pedir o seu dedo de novo, tá aqui.
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6: Agora são 6:03. Quase 6:04.
9: É, falta um tiquinho pra 6:04, né? Um tiquinho. O que foi isso aí, moço? O galo quis cantar, mas não deu conta, tá engasgado.
6: Agora ele foi aí, ó. Esse galo nosso, eu falei, tá fraco, tem que ir lá na Mangueira, lá na Agropecuária Mangueira.
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6: São 6:04, 6:04, vamos mandar bom dia pra esse povão tudo aí, Gatimbal.
9: É, vamos mandar aí,
6: bom dia. Margot já passou por aqui, né? Ei, Margot, bom dia pra você. Ela pediu uma moda aqui. O Roger Nildo também passou por aqui. Alô, Roger Nildo, bom dia pra você. Uma semana boa pra nós tudo. Bom dia pro seu pai aí, o seu Pedro. E a dona Deolinda, bom dia pra vocês tudo aí, tá bom? Aí no Santa Helena. Eita. Gente, pra você que tá acompanhando nós aí na região aqui de Uruaçu, bom dia pra vocês ali do
9: Palmeiras. Bom dia pra todo mundo das roças aí, das fazendas, que tá tirando leite, né?
6: É,
9: tá,
6: o pessoal ali do Coi Globo. Puxando
9: o peito das vacas aí pra encher o barde, né?
6: Aquele povo ali da Água Branca, da região da Água Branca, de Campo Norte ali. Ei, Nova Iguaçu, bom dia pra vocês.
9: Vamos dar placa ali, na placa de 300 ali. No, 300, quilômetro 300 de Campo Norte. Placa da Libera.
6: Placa da Libera.
9: Libera é uma fazenda, que chama Fazenda Libera, né?
6: É.
9: E o povo ali também, de perto do Pau-Terra ali, né? Na Fazenda Tulipa, tem a Fazenda Tulipa ali, perto do Pau-Terra ali também, ó, pra cá do Pau-Terra um pouco ali, muita gente ali, viu?
6: É, pior que
9: escuta
6: tem,
9: nós lá.
6: Aquele povão tudo ali, escuta nós, tudinho ali, não escapa um ali.
9: Escapa um ali, então, tá todo mundo no garrancho ali, garranchado com nós lá, né?
6: É. São 6:05, a Margot mandou um áudio pra nós aqui. Margot, fala, Margot, bom dia.
10: Bom dia. Bom dia, Cati Baus, bom dia, meninos. Aqui é a Margot. É, toca aí pra mim uma música do Milionário José Rico. Mais uma noite vou dormir sem meu bem. Eu ofereço pra todos os ouvintes da rádio, pra meu esposo, especialmente Luiz Vicentini, que tá aqui do meu lado, aqui esquentando aqui meu pescoço.
9: Tá animado. Hoje ele trabalhou, não, que eu trabalho à noite. Por isso que ela fala, mais uma noite vou dormir sem meu bem, né? Que
6: ele folgou.
9: Acho que ele trabalha
6: à noite.
9: Hoje, né? Ele folgou de ontem pra hoje, né? Que tá lá com ela lá. Como é que é?
6: Esquentando o pescoço.
9: Ei, Margot.
6: Ô, seu Luiz Vicentino, bom dia pra você também, viu, meu jovem? Um abração pra vocês aí.
9: Quem mandou um alô pra nós também foi o Vardenor.
6: É o Vardenor
9: lá em Goiânia. Diz que tá chegando hoje por aqui.
6: Ô, Vardenor, seja bem-vindo.
9: Mais tarde eu tô chegando por aí.
6: É, se ele tiver por aqui amanhã, nós traz ele bater
9: um papo. Traz ele aqui, né?
6: Ele levanta cedo mesmo, né?
9: Levanta cedo, né?
6: É.
9: Abraço aí, Valdenor, boa viagem pra você aí, se tiver vindo,
6: viu? Ô, Margot, você pediu um modão, ainda vai tocar ela pra você aqui, hein? Ô, Raimondinha, fica por aí, filha, não larga nós não, viu?
9: É, falando o Valdenor, o povo de Goiânia tudo também lá, um abraço pra tudo aí, né? O Zael lá, o Maciel, né? O Raiz Salles, Azulão, turmaiada toda aí, os parentes, que é parente do Raí, né? Raí Salles. Um abraço aí pra todo mundo de Goiânia que tá escutando nós aí.
6: A Eleni também tá escutando nós. Mandou um bom dia pra nós aqui.
9: Bom dia,
6: Catimbau. Bom dia. Aproveitando aqui que ela tava falando, já tá lavando louça lá.
9: Já tá lavando os pratos aí, já, ó. Né? Acontece aí também, né? Maria tá dormindo.
6: O xodó do papai tá. Mandar um alôzinho aqui pro pessoal lá da cidade de Água Fria, né? A Eleni, quando ela tá falando comigo aqui, com certeza já falou com a mãe dela.
9: Já falou com o povo lá, né?
6: Bom dia, pessoal da Água Fria, Dona Lourdes, o seu Arnaldo, o Kiko, o Edmilson, o Zelei, né? E a Suzy, que acaba mal montada. É o Kiko aqui fora, não tem culpa não, viu? E mandar um alôzinho também pra Lena, lá em Curitiba, que tá escutando nós também lá, né? Ô, Lena, bom dia pra você, viu, filha? Bom trabalho, boa semana
9: aí. Povo de fora que escuta nós, todo mundo aí, Portugal, né?
6: Nós somos internacionais.
9: Portugal, né? Estados Unidos, tem gente escutando nós.
6: Pra toda banda
9: São
6: aí.
9: Paulo, lá o Brás, né? Botuporanga, gente escutando nós aí, esparramada aí.
6: Em Brasília.
9: Josmar.
6: Oi, Josmar.
9: Josmar.
6: Bom dia pra você, meu jovem. 6:08, mais uma noite vou dormir sem, meu bem.
9: A Margot mandando aí pro esposo dela, seu Luiz, né?
6: Aproveita pra esquentar o cangote dela aí, viu, seu Luiz?
9: Vai lá, vamos escutar aí, então.

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1: Aí já estamos de volta.
2: É, nós já tá aqui de novo, discutou aí duas modas boas aí, né? De...
1: Pensa num modão chonado, viu, Gatibão?
2: Iambu, Chitã e Chororó, Tunique Tinoco. E a outra que cantou primeiro aí, eu nem esqueci agora qual que é ela aí, mano. É outra moda boa, como é que é o nome dela aí, né?
1: A outra que nós tocamos aqui é a moda lá da Margot.
2: É, ah, é. O
1: mais uma
2: é
1: noite, vou dormir sem meu bem.
2: É.
1: Puta. Esse povo é danado, viu, senhor? Tem base nem desse, não. O povo tá tudo apaixonado, né?
2: É, tudo apaixonado, né? Dormir sozinho não é bom, não, né? Mandar um alô aqui pro Zé Bete ali da Água Nativa. Zé Bete, um abraço aí, Zé Bete, tipo casca de bala, né? O motorista do caminhão dele buscar água lá pro rumo de Brasília lá, né? O casca de bala, falou, dá um alô pra nós aí, um abraço aí pra vocês aí, viu? Zé Bete, o casca de bala. Ei, Joãozinho, olha aí, João, escuta aí, é o Vascaíno, João, professor. Estou.

0: chega.
1: Chega! Aí é pra todos os vascaínos, né? Porque o vascaíno deu um passeio no sábado aí à noite, né?
0: É!
1: O povo passeou bom demais.
0: Quem foi que ganhou o jogo de ontem? Fluminense e Corinthians.
1: Ah, olha aí, ó. O Fluminense deu 3-1 no Corinthians, né, rapaz?
2: Salve o Corinthians!
1: Corinthians vai te pegar na rua aí, rapaz.
0: Eita, gente, essa é uma brincadeira.
1: O Nando Vieira é corintiano.
0: Essa é uma brincadeirinha pra gente descontrair aqui.
1: Descontrair aqui,
0: viu?
1: Né? O Vasco deu um passeio no Curitiba aí sábado à noite. Ontem o Fluminense passeou no Corinthians.
0: Olha aí quem apareceu por aqui.
1: Não sei, não.
0: Foi só tocar o hino do Vasco e ele apareceu.
1: O Vascaíno ali do
0: Ô, Braguinha, você cria tipo de gente, rapaz.
1: Torceu muito aí sábado, né? Tá feliz, né?
0: Quem mandou foi logo dois aqui em Brema, aqui, adesivo aqui do Vasco. Rapaz, Braguinha. Juízo, Braguinha. Negócio de Vasco, Braguinha. 6h20, não vai pro intervalo comercial.
1: O Vasco tava no meio assim, ruimzinho, mas tá melhorando.
0: Tá melhorando.
1: Vai lá. Flamengo não brinca, não, pra você ver que ele vai dançar em uma hora aí.
0: 6h20 é Jazinho nas voltas. Segura aí.
1: Vai pro intervalo comercial.
0: Segura aí. Rapidinho.
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17: 6:24.

0: Porteira. É, o Mourão da Porteira já tá de volta aqui, gente. Olha aí, ó. É dois Mourão aqui na porteira aqui. Um lado do outro e a porteira no meio. É. Vamos, nós escutou umas modas boas aí, escutou aí também uns comercial, né? É, faturou um tiquinho, agora nós vamos atender aqui umas modas aqui de gente que pediu aí, né? A Eliane pediu aqui o Chico Mineiro, aí o Alípio José pediu mais um aqui, nós tá caçando ela aqui, cavando um buraco aqui, nós achamos ela agorinha aqui, viu, Alípio?
1: 6:25.
0: É, 6 e quanto?
1: E 25.
0: 6:25, quer dizer que falta 35 para 7. E o galo tá cantando atrasado. Ei, galo em rua. Esse galo.
1: É, esse galo tem que dar um jeito nesse galo, viu, Catimbão?
0: O galo canta mais do que. Olha aí, agora esse daí também já tá atrasado também, né? Mas isso aí canta, Diego. Ó, cuidado com o coice do burro, viu? Eu passando atrás de cavalo, já tomou um coice aí, aí.
1: Ah, esse Catimbão hoje fala. Aí, Catimbão.
0: Isso aí, ó.
1: Aí, Catimbão. 6:26 agora, gente. Bora, Catimbão.
0: Tá querendo comer minha. Vai lá no Mangueira comprar a minha pespoa.
1: É, manda um alô pespoa seu aí, Catimbão.
0: Mandar um alô aqui pra quem aqui?
1: falando aí.
0: Mandar um alô pro. O Joãozinho, escutou aí, né, Joãozinho? O hino aí seu aí, ó. Ele falou, pô, toca um pedaço do hino do Vasco, nossa, aí.
1: Esse treino não tá muito certo, não, porque daqui a pouco nós temos que tocar do time do ninguém.
0: Mas se for pedindo, nós toca um tiquinho só, né? Então um pedacinho pra cada um.
1: Toca.
0: Todo mundo tem que ficar feliz, né?
1: Nós toca um taquinho.
0: Porque o torcedor, assim, cada um tem o seu time lá pra torcer lá, né? Ele troça lá, perdendo ou ganhando, ele é aquele time lá, né? A gente não vai também ficar contra, assim, não pode trouxer não que é ruim, não, tem que trouxer, né? Fazer igual o Zé da Fim, eu vou trouxer pra ninguém, não, rapaz. Tu perde, rapaz, tem que escolher um, aí. Ou perdendo ou ganhando, tem que trouxer, né, Joãozinho?
1: É isso aí.
0: É, um dia o time tá ruim, o time tá miozinho, mas é assim mesmo. Se não for desse jeito, também não presta, só ganhar também não presta, não.
1: É.
0: Tem que perder de vez em quando, né?
1: É por aí. Ô, Raimundinha, bom dia pra você. Segura as pontas aí, Raimundinha.
0: Aí,
1: essa moda tá aqui na moda da Goiânia, já vai.
0: Já achou a moda dela aí, já?
1: O Gilberto tá falando aqui, tá chamando você, ô Catimbão. Ah. É, tá falando assim, vamos pescar? Bora.
0: Traz peixe pra mim, ué.
1: E ele tá com um tambor aqui que eu vou falar pra você. Não dá mais ou menos 200 quilos de milho ali pra fazer a serva.
0: Fazer a serva lá, né? Um que gosta de pescar também é o Boquinha de Mel, lá, o Amaral.
1: O Amaralzinho,
0: o Amaralzinho. Ô, Amaral, tudo bom aí, né? Que dia que você vai dar mais peixe pra nós aí? Tô esperando. Você vai pescar e eu não vejo mais peixe.
2: Aqui tem coragem. Aqui tem coragem.
0: Tem coragem mesmo, né? De correr na frente da polícia.
1: É, Catimbão, bem arrochado.
0: Correr na frente da polícia.
1: Ele apareceu aqui, ó. Tá lá batendo barminha, tá escutando.
0: O
1: Amaralzinho.
0: O Amaralzinho, Amaral.
1: O Amaral, Boca de Belo. Bom dia pra você, meu
0: ele
1: jovem.
0: Ele foi, entrou num barco aqui, foi até lá na represa lá. No feriado aí, ó. Foi pra lá, ficou dois dias pra lá. Gente.
1: Eles que vão pescar essa semana, tá falando aqui, ó.
0: Pescar lá.
1: Esse povo vai pescar, não chama nós pra pescar mais vezes, nós
0: Nós não vai também pra que chamar, né? Nós quer o peixe,
1: tá? A única coisa que ele falou aqui, ó. vou pescar essa semana. Boa semana pra vocês também. E acabou a conversa. Quer dizer, você não tá convidado pra ir pra pescaria.
0: Ô, Amaralzinho,
1: bom dia pra você, companheiro. Ô, Gilberto. Boa pescaria pra você lá também, viu? O Gilberto é assim, ele trabalha um dia e pesca dois. Aí ele trabalha mais um, pesca mais dois.
0: Então o Gilberto só fica pescando.
1: É o Gilberto e a Fernanda, bom dia pra vocês aí, viu, gente? Ô, Raimundinha!
3: Mandar minha música aí que eu pedi.
1: Ô, minha filha, ela tá reclamando da moda dela aqui, que ela pediu.
0: E não manda logo? Você ainda, também não né? atende ela logo?
1: Essa aqui, né, Raimundinha? Escuta.
0: Então escuta aí, vai agora, né?
1: Nós vamos tocar ela agora pra você e na sequência nós vai tocar o Chico Mineiro. Quem foi que pediu? O Alípio José,
0: O Alípio José pediu o Chico Mineiro. Não foi a Eliane.
1: Eliane Aparecida, já tá participando do Pix da Nexcel, que ela mandou aqui, e também tá participando aí da... Quem mais que ela falou? Do frigideira, né? Sextou com frigideira. Lá. Tá participando dos dois já, tá bom? Eliane Aparecida foi a sortuda que ganhou o prêmio aí de R$100
0: da Mangueiras
1: Agropecuária de sexta-feira, mais dois ingressos aí.
0: Da marmita lá, né?
1: Da marmita lá dos desbravadores.
0: E foi um sucesso lá.
1: Foi, era pra nós vamos falar, tocar nesse assunto daqui uns 5 minutinhos, vamos tocar duas modas e vem falar
0: vamos
1: sobre
0: falar isso aí. Deles aí.
1: São 6:30, Joaquim Manuel tá chegando com um som de cristal a pedido da Raimundinha e na sequência tem a moda da Eliane Aparecida, que é o
0: Chico Mineiro. Escuta aí.
1: Aô, Muruaçu Biquinha.

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0: Epa!
1: Morão da Porteira.
2: Modão ajeitado, hein, Zu?
0: É, o Rico Mineiro. Com Tonique Tinoco. E nós escutou também aí o Som de Cristal, né?
2: A pedido, pedido da Raimundinha.
0: É. E o Chico Mineiro, quem pediu foi a Eliane.
2: Eliane apareceu.
0: E nós já escutou, né?
2: É. Alô, dona Lourdes, lá da cidade da Água Fria, ela mandou um áudio pra nós aqui, mas o áudio dela veio cortado. Não saiu o áudio, não saiu o som, né? Bom dia pra senhora, mandou um bom dia pra vocês mais cedo aí, nós vamos mandar um bom dia pra vocês agora de novo.
0: De novo, né? Por lá da Água Fria.
2: É, ali o seu Arnaldo, a dona Lourdes, o Kiko, Edmilson, a Suzy, a Maria, os Eleis, povão tudo aí da Água Fria.
0: Essa Água Fria fica ali, chegou no Padre Bernardo, vira pro rumo de Formosa ali, né? Mimoso, né?
2: É, isso.
0: Passa Mimoso.
2: Mimoso, Mato Seco, Água Fria.
0: Descamba pra dentro lá, né?
2: Aí de lá, se você pegar a voltante, você sai lá em... Antes de Brasilinha ali, tem outra cidade lá que eu esqueci o nome lá, é São João, não sei lá, esqueci o nome dela, você para a cidadezinha, Brasilinha, Brasília, e pronto.
0: É, pra
2: aí
0: Nautina,
2: se você voltar por lá, você sai cair em Padre Bernardo de novo,
0: Bernardo
2: pra poder vir
0: novo,
2: pra cá.
0: Dá uma volta lá, né?
2: 6h39, Catimbau, vamos faturar?
0: Vamos ganhar um.
2: Vamos faturar
0: ali, Faturão, né? Agorinha.
2: Segura aí.
0: Coito de grilo.

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15: 6h44.
16: Morão da Porteira de volta, o tempo passa rápido demais, menino, já quase 7 horas.
17: 6h44.
16: Tem mais um vascaíno que mandou aqui um alô pra nós, que bom
17: esse
16: dia.
17: Esse negócio de time de futebol não vai dar certo não. Daqui a pouco nós temos que falar dos times do...
16: O Éder mandou bom dia aqui pra nós. O Éder, vascaíno também, trouxe o bom aí.
17: É, seu fedor, fazer o quê, né?
16: Todo mundo sofre um tiquinho.
17: Sofrer querendo é difícil, mas não é bom não.
16: Pois é, mas já tá bom, né? O negócio é trouxe, né?
17: Até agora só apareceu o vascaíno aqui, nem o, só pra você ter ideia, nem o flamenguista não apareceu aqui hoje. O
16: flamenguista não parece,
17: né? Que é o
16: flamenguista tá ganhando bom, né? Não,
17: é,
16: sei
17: o menino,
16: lá.
17: É o menino lá do...
16: Um juiz ajuda, outro não ajuda, mas aí... mas tá indo, né? O negócio é trouxer, né?
17: Como é que é o nome do menino lá que é flamenguista, rapaz? Ele mora ali em cima, aqui, na saída pra Niquelândia, ali, esqueci até o setor.
16: Esqueci também o nome dele aqui, né?
17: Ele é flamenguista e participa com nós todo dia aqui também, né? Mexe, ele passa por aqui, pode participar mais nós aí. Mas tá bom, não vai lembrar o nome dele agora, tá bom. Bom dia pra você que tá ligado com nós aí nos quatro
16: cantos. Bom dia pros flamenguistas, pros palmeirenses, pros fluminensistas, pros corintianos, pra todo mundo aí que trouxe pra algum time aí,
17: né? Bom dia pra
16: você. Negócio é trouxer, né?
17: Negócio é trouxer. Não sabe pra onde, mas tem que trouxer. Vamos escutar uma moda aqui,
16: Canibão? Vamos escutar a moda, que agora ainda tem que ir embora.
17: Casa Vazia.
16: Casa Vazia com André Andrade. Escuta aí.

0: Estamos aqui.
1: Que modão mais bonito, hein, senhor?
0: É que é casa vazia, né?
1: Casa vazia com André Andrade. Modão jeitoso, viu?
0: Nós queremos agradecer o povo aí que deu a força na galinhada lá dos desbravadores, né? A galinhada de ontem lá, que foi um sucesso lá. O povo comeu galinhada à vontade.
1: E eu também comi, né? Tá boa, viu? Pensa num trem danado. Eu só não gostei porque é a minha, mas foi só a minha. Eu pedi pra botar pouquinho.
0: E foi muito.
1: Não, e foi pouquinho.
0: Ah, e foi.
1: Eles obedeceram.
0: Ah, pô, você pediu pra pôr pouco, aí você queria mais e não tinha. Já tava com ela em casa, como é que você ia lá buscar mais?
1: Mas eu vou falar pra você, foi bom, top de linha, viu? Bem temperadinho.
0: Agradecer o povo que deu essa força pros desbravadores. E tem outra coisa agora, pra domingo que vem tem a pizza, né? Do Clube do Aventureiro. Os pais dos aventureiros também tá promovendo aí uma pizzada, né, pra domingo que vem. Vamos dar uma força pra meninada aí. Amanhã nós falamos aqui com quem que vocês podem conseguir aí o tiquezinho aí pra poder...
1: O ingresso, né?
0: Pra poder pegar. Essa pizza é pra você... Você vai levar ela pra casa pra esquentar. Ela vai vir pronta. Acho que você vai levar pra casa pra comer em casa lá, viu?
1: Você vai assar em casa. Ela vem pré-assada e você termina de assar.
0: Termina lá e come, né?
1: Nós temos que dar uma força pra essa turmadinha nova aí, porque se esses meninos, a gente deixar, eles vão tudo num caminho errado.
0: Isso aí é uma coisa boa, um caminho bom pra meninada. Vamos dar uma força pra eles.
1: Quando vem esse tipo de oportunidade, assim, a gente tem que valorizar.
0: Os pais tudo apoiando, e tem também a equipe aí dos diretores, né, que ajuda aí, os povo aí que ajuda tudo no clube aí, né? Tem diretor, tem conselheiro, tem tudo. Vamos segurar essa meninada aí.
1: É toda uma equipe, né?
0: Por trás disso aí, tudo aí.
1: De pessoas responsáveis.
0: Ensinando só coisa boa pra meninada.
1: E você pode acompanhar também,
0: pode acompanhar, né?
1: Você que
0: e se tiver alguém aí que tem um filho também, entre 6 e 10 anos, procura o Clube do Aventureiro. Coisa boa, viu? A criançada aprende uma coisa boa demais. E acima de 10 a 15 anos, desbravadores.
1: Clube dos Desbravadores. É isso aí. Agora são 6h50, Gatimbau, vamos lá, deixa eu dar um recado. A Eliane Aparecida, ela ganhou dois ingressinhos pra poder, da galinhada lá, e ela falou, tava muito gostosa a galinhada, então ela tá elogiando aqui.
0: Que quer mais.
1: O Eliane, obrigado, viu, filha, obrigado mesmo. Tudo de bom pra você aí. Como é que é o nome dessa menina aqui, rapaz? Gente, mas eu vou falar pra você, Keliane.
0: ela
1: tá aqui perguntando, tem mais música pra nós adivinhar?
0: Amanhã começa, viu? Começa amanhã.
1: Nós estamos até pensando em deixar pra colocar só na quinta-feira, que aí fica só quinta e sexta. Pra dar trabalho pra vocês. Mas amanhã a gente já vai trazer, viu? E eu vou um negócio já de antemão, que se vocês podem preparar os miolos aí, porque amanhã vai ser difícil.
0: Nós vamos pegar um aqui.
1: Vai ser doída.
0: Eu acho que nem eu sei.
1: Sabe não, nem o Catimbau sabe, só eu.
0: Acho que nem você tá sabendo aqui. Nem nós sabe quem canta. Nós vamos pôr um aqui que nem nós sabe.
1: O Elismar Flamenguista passou por aqui. Ele apareceu, nós tava falando.
0: Apareceu. Acho que ele pra mim que ganhou ontem também, viu? Eu tava 2x0.
2: O Flamenguista tá aqui, o nome dele, anota aí pra você saber. Fala pra mim todos os dias sobre o meu Flamengo, que é líder isolado na Série A, Campeonato Brasileiro. Então é o Flamenguista aqui, Elismar. Eu sou Elismar Fernandes Carvalho.
1: Flamenguista.
2: Fernandes Catimbau, mas como a gente muda às vezes algum sobrenome perante o pai e a mãe, meu nome é Elismar Batista de Carvalho.
1: Então, Elismar Batista de Carvalho, é pra nós não esquecer o nome dele mais.
0: Não esquecer mais, né?
2: Eu tô aqui te ouvindo, mandando até agora, não dá tempo de pedir música, mas utilizando meu nome. É isso aí.
1: Ele mandou que é pra nós não esquecer o nome dele mais.
0: Elismar Batista de Carvalho.
1: É pra não esquecer.
0: Deve ser dos Fernandes de Carvalho aqui da cidade, aí, né? Fundador do
1: Brasil. E ele mora no setor ali em cima, na saída pra Niquela, no Campo Formoso. 6h52, tem que ir embora, Ganimão.
0: Tem que ir embora já, né?
1: A prosa tá boa, mas tá na hora de nós ir embora.
0: Chegou a hora. Vamos deixar umas modas tocando aí?
1: Vamos deixar as modas tocando. Essa música que eu vou tocar aqui é uma música que eu gosto pessoalmente mesmo, assim, particularmente, eu gosto muito dela, é uma música que eu me identifico com ela. Ah. É, tinha um Carreiro e Pardinho, Navalha na Carne.
0: Ixi.
1: É, essa moda aqui,
0: você dói, viu?
1: Presta atenção nessa moda e na letra dessa moda, gente. Moda, moda vocês verem se não, não é a realidade de muita coisa. E na sequência, nós vamos deixar eu, Pedro Benzela Estrada, com as 7 palavras, tá bom? Nós estamos indo embora.
0: Estamos indo embora até amanhã,
1: até,
0: né?
1: Até amanhã. Daqui a pouquinho tem aí o horário eleitoral obrigatório. É. Horário eleitoral gratuito obrigatório.
0: Tá? Obrigada, pô. É, pode deixar horas, sem pôr, não.
1: 7 horas ele entra cravadinho pra vocês escutar. Aí na sequência tem a Lene Rodrigues com o programa Bom Dia Alegria. Nós vamos embora amanhã.
0: Vambora,
1: 5 da manhã nós volta.
0: Se Deus quiser, até amanhã pra todo mundo.
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0: Fica com Deus. Boa segunda-feira pra todo mundo aí. Bom trabalho.
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11: Nova Era FM 7:33.
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0: Oiê, bom dia, bom dia, bom dia. Segundo. Segunda-feira, desejo uma semana abundantemente abençoada, que o Senhor esteja à frente de todas as nossas decisões, que o amor de Deus nos faça parte da nossa semana. Hoje, segunda-feira, 21 de setembro de 2026, o tempo tá voando, tá passando rápido, e o seu Bom Dia Alegria está no ar, com muita música, muita alegria, no oferecimento do Supermercado Morenta. Nosso WhatsApp tá liberado, 62-3357-1549. Pra pedir a sua música, mandar o seu alô, compartilhar a sua mensagem. Bom dia por aqui sempre. Alegria e satisfação atender o seu pedido. Vamos junto até às 11 horas, bebê, com muita música boa por aqui. Daqui a pouco tem astral pra você também, tem as promoções. 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E a gente já começa essa segunda-feira maravilhosa, semana nova. Bom dia pra você que está em qualquer canto dessa linda cidade de Iroaçu. Pra você que está no trabalho, pra você que está a caminho do trabalho. Meus amigos lindos, bonitos, queridos da Zona Rural, uma ótima semana pra você. Feliz segunda-feira. E a gente já começa aí com Calcinha Preta hoje à noite pra gente curtir nessa segunda maravilhosa. Bora!

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semana se inicia e eu desejo tudo de bom pra você, viu? Que você consiga realizar todos os seus objetivos, seus desejos que você não conseguiu realizar na semana anterior. Você recebe hoje uma página em branco pra escrever uma nova história, bem diferente e bem melhor e bem maior que a anterior. Eu já venho falar aqui da promoção do Pix que tá acumulado, tá, gente? Em R$200, ninguém levou o Pix. Na sexta-feira, que coisa, hein? Ninguém levou, né? E por isso tá acumulado em R$200. 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Daqui a pouco tem astral pra gente ficar por dentro aí do número da sorte, das cores do dia. Tem muita coisa boa pra rolar, claro, a sua participação no 62-3357-1549.

0: Selma, bom dia, minha linda.
1: Bom dia, Lene.
0: Como bom dia. Tô bem demais.
1: Graças a Deus. Eu tô mandando um áudio pra você.
0: Ah.
1: Quero uma música de Amado Batista, Bailinho.
0: Opa, que coisa boa, hein, Selma? Amado Batista é bom demais, mulher. Ótima semana pra você. Feliz segunda-feira e que bom, viu? Ver a sua animação. Gosto demais, Selma. Um beijo pra você. Toda a sua família. Quem tá aqui também é o Luciano. Luciano, bom dia. Ótima semana, abençoada menina. Você tá chique demais. Luciano tá me vendo ao vivo aqui, né? Pelo site. Já já eu toco a sua música. Essa canção é lindíssima, viu, Luciano? Obrigada pelo carinho da sua companhia. O Ilermã tá por aqui, já deixando também a sua mensagem de reflexão. Bom dia, Ilermã.
2: Bom dia, bom dia.
0: Bom dia.
2: Bom dia com Jesus.
0: Amém.
2: Hã? Apesar dessa semana pra uns ter passado e pra nós aqui ainda não ter acabado, né?
0: Credo, ó.
2: Como a gente tá trabalhando domingo a domingo.
0: Ah, não é fácil não.
2: Né? Mas vamos lá. Bota uma música aí pra nós aí. Charlie Brown Jr., a música eu deixo a tua escolha.
0: Tá certo, mas antes vamos ouvir aqui a mensagem de reflexão que o Lermã compartilhou com a gente.
3: A vida não te derruba, ela te testa para ver se você merece vencer. Cada obstáculo que surge no seu caminho não é o fim, é um teste. Um desafio para ver se você tem coragem de continuar, se tem força para se levantar depois da queda, se realmente merece chegar onde sonha. Porque a verdade é simples, vitória não é para qualquer um. Apenas os que resistem, os que persistem, os que não se dobram diante das dificuldades chegam ao topo. Muitos desistem na primeira derrota, reclamam da vida, se fazem de vítimas. Mas os fortes, esses enxergam a dor como aprendizado, transformam cada cicatriz em um símbolo de resistência. Eles entendem que cair faz parte, mas ficar no chão é escolha. A vida não vai facilitar, vai te empurrar ao limite, te fazer questionar se vale a pena, te colocar frente a frente com o cansaço e a dúvida. E é nesse momento que se define quem continua e quem desiste. Seja daqueles que continuam, porque no final, não são os mais talentosos ou sortudos que vencem, são os que recusam a derrota. A vida testa, e só os que resistem colhem a glória.
0: Verdade, viu? Mensagem lida, viu, Lermã? Obrigada por participar conosco e mandar sempre uma mensagem de reflexão. Daqui a pouco eu volto com mais participações por aqui e falando de mais promoções que tá rolando aqui. E a gente já vai nesse bloco com essa canção lindíssima aqui. Lindíssima, escolhida pelo meu amigo Luciano. E demais, na sequência tem Amado Batista pra você. Ótima semana!

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0: Bora, bora, 8 horas e 23 minutos por aqui. O tempo tá passando rápido, tá voando, hein? 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Deixa eu ver quem tá aqui comigo nessa manhã maravilhosa de segunda-feira. Bom dia, Dilson Marques.
1: Olhei, muito bom dia, Dilson Marques e Afogados. Já tô ligadinho aí no som da Nova Era FM. Lê, toca pra mim aí o som com o forró da Brucelose, Eu Te Amo Demais. É somente pra curtir, valeu? Abraço, tchau.
0: Tá certo, Edilson Marques, ótima segunda-feira pra você, feliz semana, viu? Que você tenha uma semana incrível, cheia de paz, amor, alegria, muito sucesso, muito bom ter você aqui. Quem tá aqui também é o Dalvin. Dalvin, bom dia, Dalvin.
2: Bom dia a todos vocês da Nova Era FM.
0: Bom dia.
2: Bom dia a todos os ouvintes. 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
0: É isso aí, bom dia, viu, Dalvin? Ótima semana pra você, obrigada pela companhia. Quem tá por aqui também é o Reni. Reni, bom dia.
3: Oi, Lê, bom Oi. Dia, bom dia, bom dia, bom dia. Segundo, graças a Deus.
0: Amém, né?
3: Começar a semana. Lê, eu queria, gostaria de pedir uma música aí. Saudade Pesada com Rick Renner, e oferecer para todos os caminhoneiros que estiveram ouvindo essa música e principalmente para vocês aí na rádio. E não se esqueçam de participar do sorteio, hein, da Nexel Celular e cessou com frigideiras. E vamos lá, começou a semana, vamos todo mundo junto, com fé em Deus, nós chega lá.
0: Amém. É verdade, viu, Reni? Tá acumulado, viu? R$200, ninguém levou na sexta-feira o Pix. Só o voucher, né? Mas o Pix acumulou pra essa semana pra R$200. Será quem que vai levar, hein? Reni, um abração pra você, viu? Obrigada pela companhia e boa recuperação pra você, tá bom? Ótima semana. Quem tá aqui também, minha amiga Silene Rodrigues. Bom dia.
4: Bom dia, amigona Lê.
0: Bom dia.
4: Charada, minha sobrinha. O Lê, e aí, com um pouquinho de semana, beleza?
0: Muito bom.
4: O meu foi bem, graças a Deus.
0: Amém, né?
4: E, por possível, quero uma música hoje. Hoje pode ser. É, hoje pode ser. Filha com Rick Renner.
0: Presta certo.
4: Você, toda a sua família. E todos ouvindo a Nova Era. Então, bom dia, amigona do peito. E até mais.
0: Bom dia, minha linda. Obrigada, viu, pelo carinho da sua audiência. Graças a Deus estamos aí à frente de mais uma semana e que Deus venha abençoar, né, a nossa semana, realmente possamos realizar tudo que não conseguimos na semana passada. Eu sempre falo que a semana, a segunda-feira, a gente tem que tratar como uma sexta-feira, que a gente fica animado, hoje é sexta-feira, né? Mas a segunda-feira também é muito importante também, porque a gente venceu aquele final de semana e conseguiu chegar na segunda-feira, começando a semana, para conseguir aí cumprir com todas as nossas tarefas diárias de trabalho. Enfim, é uma dádiva sempre chegar na segunda-feira, botar o celular para despertar e acordar para cumprir com as nossas tarefas. Eu sempre falo, tem gente que não conseguiu alcançar a segunda-feira. Então, a segunda-feira, para mim, passou a ser importante tanto quanto a sexta-feira. E eu fico muito alegre quando chega a segunda e eu percebo que eu levantei para cumprir todos os meus objetivos durante a semana, né? Que Deus abençoe nossa semana. Daqui a pouco eu volto com mais participações por aqui. Ótima semana para vocês.

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14: Nova Era 8h46. Bora, sua manhã com muito mais alegria por aqui, segunda-feira.
15: Bom dia, alegria.
14: Bom dia com muita alegria pra você, ó. 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Bora ver quem tá aqui ligadinho com a gente nessa manhã gostosa de segunda-feira. Bom dia, Lene, segundou, graças a Deus, mais um dia de vida. Manda aí uma de Jean Giovanni, eu busco uma estrela. Claro, ofereço para minha esposa, Thaís, lá da Megabyte Tecnologia. Thaís, um beijo para você, obrigada pela sintonia, ótima semana. Luiz Fernando, bom dia, viu? Obrigada pela companhia, pela sua audiência, feliz semana para você. O Wagner Camargo também tá por aqui deixando o seu bom dia. Bom dia, manda para nós aí, Cabocla Tereza, Chitãozinho Chororó. Ofereço a todos aqui na obra. Wagner Camargo, bom dia para você, ótima semana para você e todos os seus colegas de trabalho, viu? Quem tá por aqui também deixando o seu bom dia? Deixa eu ver aqui a Keiliane, né? Keiliane, um beijo para você, viu, minha linda? Obrigada. Deixa eu ver aqui. A Luzia Corrêa também tá por aqui. Bom dia, tudo bem? 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Sou Luzia Corrêa da Fazenda Engenho de Santana Hidrolina. Um beijo para você, viu, minha linda? A Grazi tá por aqui também, vai dar aí, deixar aí a sua notícia, sempre nos mantendo informado. Ô Grazi, bom dia.
0: Oi, Lene, muito bom dia pra você, bom dia pra quem tá acompanhando aí a Rádio Nova Era. Lene, muita informação hoje por aqui, final de semana foi bem movimentado.
14: Imagina.
0: Inclusive com várias ocorrências da polícia. Uma delas aconteceu lá no município de Porangatu. Dois homens, eles foram conduzidos à delegacia de polícia civil após uma denúncia de abuso sexual envolvendo um adolescente de 15 anos lá no município de Porangatu. Segundo a PM, o adolescente relatou supostos abusos, né, de natureza e sexual envolvendo esses dois homens, além de ter recebido dinheiro e uma substância semelhante aí à cocaína de um deles. Justamente para ficar em silêncio, né, em relação aí a esses abusos. Após a denúncia, as equipes, com o apoio aí do Conselho Tutelar, localizaram esses dois envolvidos e os encaminharam à delegacia. O caso ele será investigado pela Polícia Civil e o adolescente ficou aí sob acompanhamento dos órgãos de proteção. Infelizmente, um caso aí desse acontecendo, né, aqui na região norte do estado de Goiás, lá em Porangatu. E para o pessoal da Rádio Nova Era, os nossos ouvintes que desejam ficar bem informados, que desejam saber dessas notícias, dessas ocorrências que acontecem aqui na região norte, aqui no município de Uruaçu, aqui na região norte, no norte aqui mesmo, eles que desejam ficar bem informados, pode seguir a gente lá no nosso Instagram da Rádio Nova Era, que por lá a gente acompanha e publica aí todas essas notícias juntamente com informações aí dos órgãos oficiais da polícia, Corpo de Bombeiros. Então a gente tá fazendo aí esse trabalho, movimentando aí no nosso Instagram. Quem quiser acompanhar de perto todas essas notícias, é só seguir a gente lá.
14: Segue nós lá, galera, lá no Instagram da Rádio Nova Era, notícia e muita coisa boa pra você. Ô Grazi, obrigada, viu?
0: Obrigada, eu que agradeço.
14: E como foi teu final de semana?
0: Ai, meu final de semana foi ótimo, inclusive eu fui pro lago, viu, Lene?
14: Sério? Nem me chamou?
0: Eu fui pro lago, eu nunca tinha ido, aproveitei bastante, achei uma delícia. Vou voltar mais vezes.
14: Ah, me leva também. Ótima semana, Grazi.
0: Obrigada.
14: Ótima semana. Seja uma semana de paz, amor, alegria e muita conquista.
0: Pra você também.
14: Obrigada, bora. E a gente dá sequência por aqui na primeira parte do astral de hoje, né? Segunda-feira, 21 de setembro de 2026. Atenção aí pra quem é do signo de Áries. Signo de Áries, Wagner Camargo, Vanilda, Djalma Marques, Gilberto Ferro, Nivaldo, Divino Campos, Touro, Luciano, Reginaldo, Flávio Amadeu, Baiano, Eliane Duarte, Marcelo. Signo de Gêmeos, Júnior, Gilberto, Jeff Emanuel, eu sou do signo de Gêmeos, Joel Teixeira, Dilma Brito também. Signo de Câncer, Cidislene, Noel Lopes, Eusânia Ferreira e Ida. Essa galera da primeira parte do astral, depois tem a segunda aí que é Leão, Virgem, Libra e Escorpião, tá, gente? Daqui a pouco tem muito mais música pra gente curtir. Depois do astral aí, tem Jean Giovanni, Eu Busco Uma Estrela.
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17: E está no ar mais uma edição do Bom Astral. Bora falar lá pra turma nessa semana, né, Kel?
18: É isso aí, Cido. Bora trazer as previsões pro seu horóscopo. Começando com quem é de Áries. Olha, Áries, pode ser mais difícil se expressar logo cedo e tretas não estão descartadas. Depois, trocas de ideias e acordos estão favorecidos. Você tem tudo pra fazer o serviço bem feito, mas chabus tendem a pintar no fim da tarde. Cuidado! O número é o 24 e a cor é o cinza.
17: Touro, ligue o alerta de manhãzinha, pois pois atraso, lentidão ou limitação pode bagunçar o coreto. A notícia boa é que seu jeito cuidadoso de fazer as coisas tende a pintar e te ajudar a garantir bons resultados no final. Número 54, cor amarelo.
18: Agora você, Gêmeos. Trocas de ideias, contatos e projetos feitos em conjunto estão estimulados hoje. Só tenha cuidado para que velhas manias, inclusive falar o que pensa sem parar, não acabem azedando parcerias no fim da tarde. Seu número hoje é o 20 e a cor é o lilás.
17: Câncer, perrengues pessoais podem acabar afetando seu desempenho de manhã. Ainda bem que a lua te ajuda a superar logo e trabalho que segue. O fim do expediente pede atenção e cautela ao se expressar. Número 3, cor rosa.
18: E daqui a pouco a gente volta com mais previsões para o seu horóscopo aqui no Bom Astral. Para quem é leão, virgem, libra e escorpião.
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15: 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Bora de volta com o seu programa Bom Dia Alegria, com muita música boa e muita alegria nessa manhã gostosa de segunda-feira.
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15: Bora!
17: Fala comigo, bebê!
15: De volta por aqui, gente, lembrando que o voucher do Frigideira Steakhouse tá valendo, viu? 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Porque o Pix também acumulou em R$200, ninguém levou. Será quem que vai levar aí nessa sexta-feira, hein? Diego, bom dia, ótima manhã de segunda-feira pra você. Feliz semana, viu? Que bom ter você aqui, ó. E eu quero perguntar uma coisa pra vocês. Esse negócio de política é algo muito chato, né? Política, religião, são coisas que a gente não discute. Time também, começa uma brigaiada. Um time é melhor que o outro, porque pra mim, assim, time Corinthians e Flamengo são bons dois. Mas, na sua opinião, quem você acha que vai ganhar pra presidente? Quem você acha, assim, você tá torcendo pra quem? Quem vai ganhar aí pra presidente? Lula, Flávio e os demais? Eu quero saber, viu? Gosto da opinião de vocês. Acho muito bom quando vocês expõem as opiniões aqui sobre as enquetes. Eu quero saber quem você acha que vai ocupar a cadeira da presidência aqui do Brasil. Quem já tá, né? Ou vai ser uma nova pessoa? O que você acha disso? Quem tá aqui dando bom dia é a Natália Martins. Bom dia, que Deus abençoe nossa semana. Queria pedir uma música aí com Gabriela Rocha, A Ilha Glória. Um hino lindíssimo, né, Natália? Obrigada, viu, pelo carinho. A Lala também tá por aqui. Sempre estou aqui, nega. Bom dia. Logo ela vem me visitar. Seja sempre muito bem-vinda, viu, Lala? Quem tá aqui também, deixa eu ver, bom dia.
18: É, bom dia. Manda, bom dia. Manda uma música pra nós aqui, se puder, entendeu? Pra minha esposa Josilda. E pro meu filho Henrique, tá bom?
15: Donizete.
18: Qualquer um do Norte Costa, tá bom? Obrigado, você. Mais um bom dia, uma boa segunda-feira.
15: Bom dia, viu, Donizete? Pra você e toda a sua família, sua esposa, o seu filho. Obrigada aí pelo carinho da sua audiência. E o Dalvin tá aqui.
19: Bom dia, agora eu quero ouvir uma música, né? Vou pedir uma música aí. Quero ouvir Amado Batista, Folha Seca, participação com Simone Simara. E ofereço para o Balada, Janete, Luiz, do Depósito, aqui no Funil. Também para o Luciano, lá na Lavrinha. Tá lá na rodoviária, fazendo aquele salgado maravilhoso e ouvindo a Nova Era. Enfim, para todos que estiverem ligados, ouvindo a Nova Era FM.
15: É bom demais, hein? Atenção para quem é do signo de Leão. José Lourenço, G. Bonfim, Raimundinha, Grete Sana, Vicente, Gabi, Lucinha, Divino Ferreira. E signo de Virgem, Lidiane, Diego, Lázaro Gomes, Maria Bispo, Jânio Ferreira, Sara e Milton, Kelzinha Bronze. Libra, Lala Rogério, Jonatas Rangel. Signo de Escorpião, Ana Cláudia, Cleuba Guimarães, Ana Paula, Maquiane e Willermã. E daqui a pouco, a Keiliane Oliveira também é do signo de Escorpião. Daqui a pouco tem pra quem é Sagitário, Capricórnio, Aquário e Peixes, tá? Bora dar sequência por aqui, depois do astral, tem Amado Batista pra gente nessa manhã maravilhosa de segunda-feira.
20: 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E tem mais previsões pra hoje, né, Kel?
21: É isso aí, Cido. Bora que chegou a sua vez, Leão. Olha, Leãozinho, a sua lábia tende a ser uma baita ferramenta, mas pode precisar andar de mãos dadas com a diplomacia e com a paciência, principalmente no início do dia, tá bom, Cido? Muita calma nessa hora.
20: Ah, tô nervoso.
21: Bora deixar reuniões, contatos, entrevistas pra mais tarde. Combinado?
20: Combinado.
21: O número é o 15 e a cor é o violeta.
20: Virgem, além de pensar em melhores maneiras de cuidar da bufunfa, você conta com mais tato para negociar valores e bons descontos. Mas atenção redobrada com decisões envolvendo grana compartilhado, ok? Sobretudo de manhã. Número 51, cor rosa.
21: Agora você, Libra. Atenção, Librinha. O expediente pode exigir mais da sua diplomacia e capacidade de negociação. Ainda bem que seu poder de comunicação no modo on te ajuda a expressar ideias com equilíbrio, resolver disputas e estabelecer boas conexões. Seu número hoje é o 61 e a cor é o azul.
20: Escorpião. O dia pede um baita teste de paciência, sobretudo amanhã. Mas nada de perder tempo com bagatelas ou ficar carregando peso à toa, hein? É hora do seu signo ser mais calculista, disciplinado e um bom lutador. Número 50, cor creme.
21: E daqui a pouco a gente volta com as últimas previsões pro seu horóscopo aqui no Bom Astral. Pra quem é Sagitário, Capricórnio, Aquário e Peixes.
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12: Olha, eu tinha esquecido de colocar minha vinheta. Hoje tem café, gente. De volta por aqui com o seu Bom Dia Alegria, lembrando que temos promoção rolando lá no Instagram, viu gente? 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Eita, bora ver quem tá
15: Fala
12: aqui.
15: Fala comigo, bebê!
12: Bora! Valdemes, bom dia! Bom dia, Aline. Toca uma música aí com o Roberto Carlos. Você mexeu com a minha vida e minha opinião sobre a enquete Lula para a democracia continuar. Bora lá! E também a Luzia tá falando aqui que o Lula vai ocupar novamente a cadeira. 13. Minha amiga Raimundinha tá por aqui. Bom dia, minha linda. Bom dia, manda uma música aí pra mim com Leandro Leonardo, onde foi que eu errei. Quem tá por aqui também é o Ivo Marcos Bota Limpa, tá por aqui. Bom dia, Ivo. Manda uma foto da bota. Não tá limpa não, viu? Eu achei suja. Ótima semana pra vocês, obrigada pela sintonia. Minha amiga Raimundinha, um beijo pra você, viu? Eita. Ó, daqui a pouco eu volto com mais participações. Depois aí do astral, da segunda, a última parte, na verdade, do astral de hoje, né, gente? Eu não tomei uma garrafa de café hoje, eu tomei perdida. Meu dia só começa quando eu tomo uns 3 copos de café, aí pronto. Ó, atenção pra quem é Sagitário, Bruno Garcia, Daniele, Rosilange, Douglas Soares, Silene Rodrigues, Elismar Flamenguista, Edson Rego, Capricórnio, Natália Guiar, Leandro Aline, Aquário, Paula Nayara, Meire Lisboa, Valdirene Xavier, Reni, Natália Martins. E signo de peixes, Cida Borges, Júlio César, Fernanda, Valcirene e Ale. Daqui a pouco eu volto com mais participações por aqui. Tem muita gente para atender. E a gente vai aí com Leandro Leonardo, onde foi que eu errei, Eduardo Costa, namorado, e Roberto Carlos, você mexeu com a minha vida. 9:31.
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17: Agora as últimas previsões pra hoje, né, Kel?
18: É isso aí, Cido! Bora que chegou a vez de Sagitário. Sagita é o seguinte, pode colocar a sua carreira e objetivos como prioridades, mostrando mais foco e empenho. Aquela promoção tende a ficar mais perto. Mas controle a vontade de mostrar serviço pra não ganhar fama de afobado, beleza? O número é o 25 e a cor verde.
17: Capricórnio, o dia pode ser mais puxado, com cobranças e responsabilidades demais caindo sobre você. A notícia boa é que você conta com com equilíbrio e jogo de cintura para lidar com tudo, mostrar o seu valor e ter sucessos. Número 60, cor azul.
18: Agora você, Aquário? Olha, Aquário, como tem risco de perrengue no serviço? Bora pensar antes de falar e conferir tudo antes de enviar. Nas finanças, negociações e mudanças práticas estão favorecidas, mas cautela com o empréstimo amigo, hein? O número é o 57 e a cor é o roxo.
17: E chegou sua vez, peixes. A lua coloca seus talentos em evidência e aumenta a vontade de crescer, mas pode ter que equilibrar seus objetivos com o jogo em equipe, já que tem risco de treta com colegas, chefes ou parceiros. Número 57, cor azul.
18: Então tá, essas foram as previsões de hoje pra você.
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19: 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Oi, de volta com muita música por aqui. Bom dia.
8: Bom dia.
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19: Bora, bora, bora, bora. 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Eita, eita, tem muita gente conectada aqui comigo. Edson Rego, lá de Água Branca, tá por aqui. Bom dia, Lê. Bom dia pra você, Edson. Ótima semana, feliz segunda-feira. O Ítalo também tá por aqui. Bom dia, Lênio, maravilhosa. Que Deus abençoe nossa semana. Desejo a todos ligados na Melhor do Norte. Hoje só curtindo a programação maravilhosa. Ítalo Marceneiro de Niquelândia. Um abraço, um abração pra você, viu, Ítalo? Muito obrigada aí pela sua companhia. Também quem tá ligado com a gente aqui é a Fernanda. Bom dia, mulher! Ai, ai, manda um alô pra nós aqui no Recanto da Serra. Um alô pra Fernanda, pro Gilberto, pros bebês também, as meninas, né? Beijão pra vocês, feliz semana, viu, minha gente? E ela já mandou aqui, ó, vamos pescar. Eita, eu quero pescar, viu, Fernanda? Falei que ia pescar final de semana, não pesquei foi nada. Pesquei só dormindo mesmo. Eita, eita, Cidilene tá por aqui, bom dia. Segunda-feira, uma semana abençoada, que Deus nos prepare, uma semana de vitória com muitas bênçãos em nossas vidas. Feliz semana e bom dia. Um beijão pra você, viu, Cidilene? Obrigada pelo carinho. A Gê Bonfim também tá por aqui, excelente semana pra você. Toca Trânsito Parado, Bruno e Marrone, um beijão, viu, Gê Bonfim? Bora, feliz semana pra você. A semana se inicia com tudo, com muita energia positiva, alto astral. E a sua companhia aqui, claro, faz toda a diferença na programação Bom Dia Alegria. Que não existiria alegria se não tivesse você aí do outro lado, né? Bora dar sequência por aqui depois dos drops do Pet. Tem aí Bruno e Marrone, Trânsito Parado. Daqui a pouco eu tô de volta. E tem gente respondendo aqui a enquete. É. Ai, meu Deus. O Pablo Antônio respondeu o seguinte da enquete. É Lula de novo. É o melhor ladrão que temos no momento. Eu ri demais disso, gente. São todos, né? Todos. Mas tem um que é menos, né? Ah, eu não sei ainda qual, mas a gente vai descobrir, viu? Valdemes disse que é Lula de novo, né, Valdemes? O Diego tá falando que não é, não. Diego disse que quem vai ganhar vai ser o Augusto Cury, né? Será, Diego? Ai, não sei, viu? Aquele negócio daquele drone lá, quando o cara estiver batendo em mulher, ele vai mandar um drone pra ficar falando. Eu não sei, não. Cara, tá muito complicado pra nós, viu? É, tá complicado demais mesmo. Quase nós não temos pra onde correr. Bom, depois drops do Pet, tem mais música pra gente curtir por aqui. Ótima manhã de segunda-feira.

0: Seu cachorro termina de fazer as necessidades e, de repente, começa a chutar o chão para trás, espalhando terra, grama e o que mais estiver pelo caminho? Parece que ele está tentando limpar o local, mas não é bem isso. Esse comportamento está ligado à comunicação por cheiros. Os cães possuem glândulas nas patas que liberam odores, e raspar o solo pode ajudar a deixar mais sinais de sua presença naquele ambiente. É como se, além do cheiro das necessidades, ele deixasse uma espécie de assinatura no local. Então, na próxima vez que começar a chuva de grama, já sabe, talvez seu pet esteja apenas deixando o cartão de visitas.
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0: É, gente, eu tô alegre, viu? Meu marido veio aqui me fazer uma visita, tomar um café. E aí me desconcertei toda, viu? Quem tá por aqui, seja bem-vindo, viu, meu amor? Seja bem-vindo por aqui, fique à vontade, afinal de contas você tá na sua casa, viu? É. Ai, ai, bora. Ó, quem tá aqui participando com a gente é o Elismar Flamenguista, dando o seu bom dia. Elismar Flamenguista, cadê você, bebê? Ó.
2: Bom dia, Ale Rodrigo. Tem um dia que eu não ligo pra você, mas hoje eu tô ligando pra você. Parabenizar pelo seu programa, pela sua alegria, pela
0: Obrigada.
2: Sua satisfação de fazer programa. Eu acho muito bonito, muito lindo o seu jeito de trabalhar.
0: Obrigada.
2: Então você é a locutora que está na nova era, representando a melhor coisa que pode ter, que é o programa Sertanejo. E atendendo os ouvintes, como eu assim, o Elismar Flamenguista, liderando o campeonato.
0: Vou chorar pontos, desse jeito. Né?
2: Então, é alguma coisa de boa que eu tenho para mim pensar. E pensar no seu programa, que você é uma pessoa muito dedicada ao seu trabalho. Então, um bom dia, Deus está te abençoando agora, tudo correndo de bom. E você vai me atender agora com a música Deusa do Araguaia, com Matão e Monteiro. Eu quero ouvir essa música, eu acho ela muito linda, e você presta atenção na letra, tanto que essa música é linda. Então, um bom dia, que Deus te abençoe, que tudo será de bom na sua vida, na sua programação, na sua casa, onde
0: Amém.
2: Você estiver viajando, que Deus te abençoe. Um bom dia.
0: Eita, Elismar Flamenguista, gente, você faz eu chorar, moço. Obrigada pelo carinho, viu? Afinal de contas, eu sempre falo que vocês também fazem toda a diferença na programação aqui no rádio, né? Se vocês não existissem, não teria porquê também existir nenhum meio de comunicação. Só existe porque vocês também estão aqui para trazer alegria e, claro, também me fazer companhia, porque eu fico aqui do outro lado, né, do rádio. E vocês me ouvem através das ondas sonoras do rádio. Você e eu aqui, mas a gente fica todo mundo juntinho, conectados através das ondas sonoras desse rádio, tá? E ô, Elismar Flamenguista, obrigada pelo carinho, viu? Muito obrigada mesmo, fico muito feliz. Muito contente com as suas palavras. Isso me impulsiona a ser cada vez melhor. Não melhor do que ninguém, mas melhor do que a mim mesmo a cada dia que passar, viu? Já eu toco a tua música. O Reni tá por aqui, bom dia, Reni.
3: Oi, Lê, respondendo a sua enquete. Quem é que vai ganhar? Olha, Lê, pra falar a verdade pra você, menos o Flávio Bolsonaro. Porque se o Flávio Bolsonaro chegar a ganhar essa eleição, quem vai mandar no Brasil não é o brasileiro, quem vai mandar é os Estados Unidos. Nós não queremos que os Estados Unidos metam o nariz onde a nossa democracia tem liberdade. Então, menos o Bolsonaro. Mesmo o Flávio Bolsonaro, menos o PL, mas o resto, qualquer um, seja bem-vindo.
0: É complicado, né? Muito complicado. Um abraço pra você, viu, Reni? Daqui a pouco eu volto com mais participação. A gente vai tocar aí Felipe e Rodrigo. E daqui a pouco eu volto com mais

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18: Oi, de volta por aqui. 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Eita, eita, eita. Bora ver quem tá aqui ligadinho com a gente. O Ítalo respondeu a enquete aqui. Voltei sobre a enquete. O brasileiro devia dar uma chance para Augusto Cury. Não é político, mas é uma pessoa inteligente, capacitado, realizado. 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Que não erremos novamente. Vamos dar esse voto de confiança. Se der errado, tiramos. Lula com 80 anos, chega. Deixa o homem descansar e curtir a aposentadoria. Ítalo Marceneiro, lá de Niquelândia. É. Eu basicamente fico com o seu pensamento, viu, Ítalo? Sem falar também que o Augusto Cury nunca participou de nada, né? de nenhum roubo, de nada, nada mesmo. É uma pessoa realmente de bom porte. Uma pessoa de um caráter mesmo muito bom. Nunca aí você viu o nome dele envolvido com polêmica. Então eu acho que seria uma ótima ideia. Mas o povo não está preparado para esse tipo de conversa, Ítalo. É muito complicado, viu? Esse assunto é chato. Política e religião e time só dá briga e confusão. É só chatice, porque cada um tem um pensamento diferente. E assim, gente, todo mundo tem um pensamento diferente. A pessoa, se todo mundo tivesse os pensamentos iguais, né? Como seria também. Isso é bom, que cada um pense de uma forma, um vê de outro lado, outro do outro, e tá bom demais. Mas, Ítalo, você respondeu quase, tá? O meu pensamento. Eita, segunda-feira, o Ismael tá por aqui, quero participar da promoção no Excel Celular e sextou com frigideira. Tá participando, viu? Obrigada. E a gente vai depois da Nina na cozinha com dicas especiais aí, com receitas maravilhosas. A gente vai aí, Chitãozinho, Chororó, Cabocla, Tereza, a pedido do meu amigo aqui, Wagner Camargo, que eu tinha esquecido. Ai, é difícil, gente. Mas vou tocar pra você, viu, Wagner? Ótima segunda-feira.
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21: E hoje quem participa do meu Aninha na cozinha é a Silvia Mendes Santos. Ela escreveu: Aninha, adoro o seu quadro e gostaria de alguma receita com abacate. Estou sem ideia. Silvia, vamos preparar mousse de abacate fitness. Os ingredientes são: 2 abacates, 100 gramas de chocolate 60% cacau, 2 colheres de sopa de cacau em pó, meia xícara de leite de aveia, 1 colher de sopa de café passado, 4 tâmaras sem caroço e folhas de hortelã para decorar. Para preparar, derreta o chocolate em banho-maria e corte os abacates em pedaços grandes. Em uma tigela, misture os ingredientes com o chocolate derretido e adicione o leite de aveia aos poucos, batendo até atingir uma textura cremosa. Sirva em potinhos pequenos com uma folha de hortelã para decorar. Enjoy! E obrigada pela participação, Silvia!
22: Que delícia!
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15: 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Bora, bora, bora, bora. Segundou, minha gente. Ótima segunda-feira pra vocês.
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15: Ó, 10 horas e 38. Tempo passa rápido. Chega 10 horas, a gente nem vê o tempo passar, né? E quem tá dando bom dia aqui é a Vanilda. Vanilda, bom dia, minha linda.
17: Bom dia, Maria Rodrigues.
15: Bom dia.
17: Estou passando só para te desejar um bom dia, tá?
15: Obrigada.
17: Parabéns pelo dia do radialista. Você é um radialista muito, muito bacana, tá? Muito legal.
15: Obrigada, continua, mas é hoje.
17: Sim, tá? Parabéns, tá? E roda uma música para nós aí, Lênis. Trio Parada Duro, não quero piedade, tá bom? E me coloquem no sorteio da Nexcel, celular, e estou com frigideira, tá bom? Tchau, tchau. Tenha um bom dia, viu?
15: Certo, minha linda. Obrigada. Bom dia pra você também, viu? Ótima semana. Gente, eu achava que dia do radialista era 7 de novembro. É de setembro, então? Eu tô ficando... É, deixa eu ver aqui. Eu acho que nem novembro não, ô Vanilda? É... Comemorado oficialmente no Brasil em 7 de novembro, mas também tradicionalmente celebrado em 21 de setembro. Não sabia, gente. Eu achei que era só 7 de novembro. Então, parabéns aí pra todos radialistas, né? Comunicadores, locutores, enfim. Parabéns pra todos vocês aí, tá? Obrigada, muito obrigada mesmo. Gente, eu acho muito lindo, viu? Radialistas, locutores, comunicadores, parabéns pelo dia de vocês. Obrigada, viu, Vanilda, por lembrar. O Félix também tá por aqui. Oi, bom dia. Ô Félix, essa música aí não voltei aqui, tá? Vou pedir pra baixar e talvez não vai ficar pronta agora. É, toca aí uma música do seu gosto, estou aqui trabalhando. Está meio corrido. Um abração pra você, Félix, também pro seu Luiz, também aí pro Quati, né? Esses apelidos vocês colocam aí só Deus, viu? Eu acho graça. Depois das dicas da Casa Design, tem mais música pra gente curtir por aqui até as 10, gente. Daqui a pouco eu volto falando sobre a minha opinião, tá? Mas praticamente o Ítalo já falou. Mas vou falar, tá bom? Bora!
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19: Casa e Design. O sofá não precisa ser o maior da loja. Na hora de escolher sofá, conforto é fundamental, mas cuidado para não confundir conforto com tamanho. Um modelo muito profundo ou com braços enormes pode ocupar boa parte de uma sala pequena e prejudicar a circulação. Antes de comprar, meça não apenas a parede, mas também o espaço que vai sobrar na frente e nas laterais. Outro truque é observar os braços. Modelos mais estreitos podem oferecer uma boa área de assento sem roubar tantos centímetros do ambiente. O melhor sofá não é aquele que simplesmente cabe na sala, é aquele que deixa espaço para a casa continuar funcionando.
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1: Bom dia, alegria. 10 horas e 52, por aqui o tempo passou, né, minha gente, ó. Falando sobre a enquete, a Núbia Cristina chegou aqui, bora ouvir o áudio dela rapidão. Rapidão.
2: Olá.
1: Oi, bom dia.
2: Bom dia. Ótimo dia para todos os ouvintes da Nova Era FM, participando da enquete aí. A minha humilde opinião, Augusto Cury. Eu acho que poderia dar uma chance para Augusto Cury, viu?
1: É, Núbia. Opinião muito boa sua. Eu também acho, na minha opinião, deveria dar chance para ele, né? Uma pessoa inteligente, ainda com caráter intacto. Nunca saiu nada nas mídias sobre Augusto Cury, que ele roubou, que ele fez alguma coisa, que ele participasse de algo. Pelo contrário, é um homem inteligente, preparado, mas o triste de tudo isso é que o nosso Brasil não está preparado para uma conversa como essa, né? Não está preparado, não adianta. Não adianta mostrar, falar, né? É, o brasileiro acostumou mesmo nisso. E uma política suja, imunda, com os políticos piores ainda. E quando chega uma pessoa dessa de caráter, né? Igual Augusto Cury. Com um caráter aí 100% intacto nesses requisitos aí também de política, de vida. Aí não tem chance, né? Porque o brasileiro acostumou dar chance pra gente safado, ladrão. Então é bem complicado, viu? Não tem como, isso vai da cabeça de cada um apoia o que quer. E fica isso, o país cada vez pior. Na política suja, é difícil. Só Deus ter misericórdia da gente, só Deus para ter misericórdia da nossa nação. Porque se depender de nós mesmos, das nossas escolhas inclusive, né, que todos, às vezes a gente paga por uns, que escolhe, tem umas escolhas horríveis e todo mundo está no mesmo barco e todo mundo se afunda. Os únicos que não se afundam são os próprios políticos. Eu penso que Augusto Cury seria o caminho aí, a saída para essa nação. Mas enfim, bora entregar nas mãos de Deus que é melhor, né? Ele sabe o que faz. A palavra de hoje é superação. Mesmo nos dias difíceis, você carrega dentro de si a força para continuar. Cada desafio é uma chance de crescer. Cada queda é um convite para se reerguer mais forte. Acredite, você é capaz de superar qualquer obstáculo. Gente, chegamos ao fim de mais um Bom Dia Alegria nessa semana maravilhosa. A semana começou com tudo, com energia positiva, alto astral. E claro, muitas bênçãos de Deus para mim e para sua vida, é o que eu desejo. Vem aí o jornal Virou Notícia, com aquela notícia quentinha para você, para te manter bem informado. E amanhã estarei de volta aqui no Bom Dia Alegria, com muita música boa e muita alegria. À tarde não vou estar por aqui hoje, mas amanhã estarei de volta, tá? Fiquem com Deus, feliz segunda-feira e, claro, uma ótima semana com muita paz, alegria e tudo de bom que Deus tem para oferecer para vocês. Fiquem com Deus. E tchau, tchau. Até amanhã, se assim, Papai do Céu me permitir, estarei aqui de novo. Tchau.

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2: Esporte News. A 28ª rodada da Série A do Campeonato Brasileiro foi fechada ontem, tendo começado no sábado com os seguintes jogos: Atlético Mineiro 1, Chapecoense 1, Mirassol 2, Botafogo 0, Remo 1, Santos 2, Vasco da Gama 5, Curitiba 0, São Paulo 1, Internacional 0. Ontem, Grêmio 0, Palmeiras 0, Corinthians 1, Fluminense 3, Vitória 1, Cruzeiro 3, Flamengo 2, Bragantino 1 e Atlético Paraná 2, Bahia 1. O Flamengo lidera o campeonato com folga, 60 pontos contra 57 do Palmeiras. O Atlético Paraná chegou a 49 pontos e se mantém na terceira colocação, enquanto o Fluminense subiu para a quarta colocação com 48 pontos. Abrindo o rebaixamento, dois times gaúchos, o Grêmio com 29 e o Internacional com 28. Ontem à noite, o Internacional também comunicou o desligamento.

0: de outubro.
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3: 11:02.
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1: Já são 11 horas e 3 minutos, 11 e 3, segunda-feira, 21 de setembro de 2026. Bom dia, muito bom dia a você ligado aqui na Nova Era FM 99.5. A partir de agora, virou notícia. Sejam todos muito bem-vindos, estaremos juntinhos até o meio-dia. Eu, Dilma Brito, na bancada, juntamente com a Cássia Paula, também o Jonathan Fernandes. Você pode participar com a gente aqui, porque o telefone é liberado neste horário também para você interagir conosco, tá? É o 62-3357-1549. A gente, desde já, deseja a todos vocês uma ótima semana, tá bom? Então vem com a gente, vamos juntinhos. Você pode dar a sua sugestão, a sua opinião, orientação, pode fazer a sua observação, para não falar reclamação. Enfim, o que você desejar aí, o programa é nosso, tá bom? 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

0: 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Cássia Paula, como é que foi seu fim de semana? Bom dia.
1: Bom dia, Dilma. Bom dia, Jonathan. Bom dia ao nosso querido ouvinte. Foi fantástico, muito bom. Descansei, cansei de novo. Estou revigorada para começar uma nova semana.
0: Pronto, falou tudo. Coisa boa, hein? Meu também foi muito bom. E o seu, ouvinte? Você que está nos ouvindo aí do outro lado, pode mandar mensagem dizendo aí, eu adorei o meu porque foi assim, assim, assim. Pode participar com a gente, tá bom? Combinado assim? Não é, Jonathan Fernandes? Hoje tem sessão ordinária, não é isso mesmo? Bom dia.
2: Bom dia, Dilma Brito. Bom dia, Cássia Paula. Bom dia, nosso ouvinte. É um prazer, uma honra e um enorme privilégio estar aqui mais um dia nos estúdios da Nova Era, no coração de Uruaçu. E sim, Dilma, hoje tem sessão na Câmara Municipal. A Câmara é presidida pelo vereador Josimar Nogueira, que conduz os trabalhos da mesa diretora. Agora há pouco estavam fechando pauta, fechando questão sobre o que seria votado na Câmara Municipal. O governo gostaria de promover uma nova reforma administrativa, visto com que a primeira que foi idealizada pelo ex-chefe de gabinete do prefeito Machadinho, Evísio Silva, não atende às expectativas do governo, não contempla todos os indicados e cargos dentro da estrutura, e agora a expectativa é com que seja extinto todos os cargos que foram criados no pleito Machadinho pela primeira reforma administrativa e os cargos que estavam na gestão do ex-prefeito Valmir Pedro, seja extinto, e essa nova reforma administrativa contemple esses novos cargos. O governo gostaria de que essa votação acontecesse e o prefeito vai instalar essa nova reforma administrativa aos poucos, ou seja, secretaria por secretaria, exonerando todos os cargos e nomeando através dessa nova, inclusive, que é para atender às exigências do Tribunal de Contas. Estavam fechando questão sobre isso e também tem-se a expectativa, né, de votar título cidadão uruaçuense, moção de aplausos e as indicações que serão realizadas pelos vereadores. Quando, assim que acontecer, hoje acontece a sessão e amanhã nós trazemos com o resumo para o ouvinte do Virou Notícia. E hoje nós vamos trazer o levantamento exclusivo aqui que foi divulgado, onde mostra o apontamento de que 45% dos acidentes na BR-153 em Goiás ocorrem entre sexta e domingo. Nesse levantamento também traz que Goiás é o quinto país em multas por ultrapassagens proibidas. E já nessa seara aí de acidente, a caminho aqui da Rádio Nova Era, eu tinha acabado de presenciar um acidente entre um veículo e uma moto no cruzamento da Avenida Transbrasiliana com a Goiás, ali nas proximidades da IRI.
0: Futura,
2: obrigado, Dilma. Tô com a Riplan, fiquei com a Riplan na cabeça. E a moça estava deitada, né, no chão, e os funcionários ali da Futura, também da Nick Turbo, estavam lá para ajudar, enquanto aguarda a vinda do SAMU, né? O trânsito, acho que tá parado, mais ou menos lento, mas não tá parado, não é?
0: Exatamente. Aquele trecho ali é um trecho perigoso, né? Mesmo com aquela pequena rotatória ali, que na verdade tem o sinal da rotatória, né? Ali é o seguinte, tem também, Jonathan, não sei se você já observou, Cássia, tem umas árvorezinhas ali no canteiro. Pra quem vai fazer o contorno, tá vindo aqui, ó, da Transbrasiliana, sentido Tocantins, Goiás, e vai fazer o retorno subindo a Goiás, quem tá vindo lá do sentido Casego pela Transbrasiliana, não visualiza quem tá fazendo ali o movimento pra subir. E aquilo ali é um perigo. Jonathan,
2: o tal do ponto cego, né? O tal do ponto cego.
0: Na verdade, as arvorezinhas que estão tampando, as primeiras arvorezinhas, elas tampam a visão de quem tá vindo lá do sentido Casego pra Goiás, não vê quem tá contornando ali pra subir a Goiás.
2: É uma provocação que tem que ser feita pra SMT, né? Pra poder fazer as adequações e o código de postura também.
0: Exatamente. E aí aquele trecho já é perigoso. Então é bom que se observem aí essa questão, né?
2: O fluxo muito pesado também, né? Segunda-feira realmente... Segunda-feira e sábado é difícil.
0: É verdade.
1: E às vezes a desatenção mesmo, tá atrasado, tá com pressa.
0: Também.
1: Esquece de dar uma seta, né? Esquece de olhar mais uma vez
0: exatamente
1: o retrovisor. Essa semana, esse final de semana eu achei incrível. Se eu tivesse um celular gravando, seria cômico se não fosse trágico. Assim, como que as pessoas são. A motociclista na minha frente, ela entrou. E eu tava devagar, né? Tá bem atenta. Ela entrou, depois que ela fez a conversão à esquerda, ela olhou no retrovisor e deu a seta. Fez tudo errado.
0: Oh, meu Deus.
1: Né? A primeira coisa é olhar no retrovisor.
0: É verdade.
1: Depois dá a seta, se tiver, tudo ok. Aí depois que faz a conversão. Ela fez a conversão, depois foi olhar no retrovisor e depois foi dar a seta.
0: Pois então, a maior parte dos acidentes envolve motocicleta. E eu acredito que... Claro que a gente não tá aqui generalizando, mas a maioria desses acidentes, falta de atenção. Porque muitas pessoas vêm de lá com as suas motos com a seta ligada, não se lembra de desligar a seta, outra hora vai virar, não lembra de ligar a seta. Então assim, eu sempre falo, bato nessa tecla, motociclistas, atenção, muita atenção. Acaba esquecendo, mas tem que procurar estar mais atento, né?
2: E uma coisa que aumentou muito o fluxo aqui foi as motos eletrônicas, essas motos elétricas.
0: Sim.
2: Nesses últimos 3 dias aconteceu um aqui na Tocantins mesmo, aqui para um motorista estava ultrapassando em direção a Tocantins e ia seguir em direção à Transbrasiliana. E um rapaz vindo nessas motos acabou que entrou e amassou toda a frente do carro, um prejuizão. Mas graças a Deus o menino também não machucou muito, né? Porque essa moto, além deles, eles não estarem usando capacete, não estava em alta velocidade, pelo menos, não é? E nem o motorista, só ficou realmente prejuízo material. E um outro aconteceu ali na sexta-feira, depois das 17 horas, dos alunos saindo do Colégio Polivalente, indo em direção ao Parque das Araras e nas proximidades da Fox. Um homem estava entrando também em contramão e uma menina via descendo em direção ao parque das Araras. Acabou que os dois se colidiram, a menina ficou até distante, né? A moto caiu, ela ficou até distante da moto, ou seja, ela voou, né? Basicamente isso, com um acidente, machucou a testa, saiu muito sangue, mas também não foi nada além disso aí, ficou só o susto e o prejuízo material. Nesse caso, o homem estava mais errado, porque ele furou, estava contra a mão, né? E a menina não observou. Mas realmente o fluxo dessas motos aumentaram muito, né? E a Câmara Municipal, nessa missão de poder regulamentar, o projeto está em discussão, a expectativa é com que sofra alterações. O vereador Chiquinho verbalizou algumas mudanças pontuais no projeto. A expectativa é com que o Fidelis, que é o superintendente municipal de trânsito, vá até a Câmara Municipal para discutir esse projeto. Porque a gente precisa regulamentar, o comandante do 14º Batalhão já verbalizou isso aqui num dos programas passados, de que ele não tem tantas ferramentas para poder atuar e que precisa, né, do apoio da Câmara Municipal para poder regulamentar, visto com que a União, que deveria ter resolvido isso em âmbito nacional, está postergando essa discussão, e aí cabe aos municípios, postergando para incluir no COTRAN, né, que é o Código de Trânsito, Nacional de Trânsito. E aí abriu brecha para os municípios regulamentar. São Paulo vai servir como diretriz para cá, porque é uma cidade onde já está há um certo tempo regulamentada essas motos, bicicletas eletrônicas, e lá tem ferramentas disponíveis, e a gente está olhando para lá para poder resolver essa situação aqui de Uruaçu, principalmente porque o fluxo de venda aumentou muito. E acho que não tem retrocesso diante disso, visto com que há muitas vantagens em ter, né, essas motos eletrônicas. Você não paga IPVA, você não paga gasolina, você paga um pouco mais alto na sua fatura de energia, e muitos detêm energia solar, né, ou seja, não tem tanto impacto financeiro. E nosso amigo, por exemplo, Fabiano, está parcelando em quantas vezes o cliente quiser, o que acaba facilitando e muito a venda dessas bikes.
0: Quero mandar um bom dia aqui para o Wagner e a Cíntia, estão super ligados aqui participando das nossas promoções. Boa sorte, obrigada aí pela participação. Claudiane, bom dia para você, minha querida. A Claudiane, também a Cida, ligadas aqui no Virou Notícia. Quem está com a gente também é a Lala. A Lala está nos acompanhando, inclusive, por imagens. Olha, bom dia, Dilma, bom dia, Jonathan, Cássia. Obrigada, viu, Lala? Abraço para todos aí na IP.
1: Abraço
2: ao Elita, lá, né?
0: Sim.
1: E hoje pela manhã, na Câmara, no auditório da Câmara dos Vereadores, teve a mesa redonda de discussões, convidados com o Conselho Municipal das Pessoas com Deficiência. O tema inclusão em rede, direito, educação, cuidado e participação social das pessoas com deficiência. Teve uma linda apresentação dos alunos do Colégio CEPI Polivalente, cantando uma música linda, que é o tema do nosso Graça e Paz, Bondade de Deus, em Libras.
0: Olha só.
1: Muito bonito, muito bacana. Lindo. Então a mesa levantou ali discussões com os convidados, fora as apresentações, sobre como atender as necessidades das pessoas com direito a essas necessidades, né? Com pessoas com deficiência. Então foi um momento bem especial, muitos presentes, momento lindo.
0: Maravilha, a gente falou dessa reunião aqui, desse evento, né? Porque
1: sim.
0: É Micaela o nome dela?
1: A Micaela Cristina e o Wellington.
0: Eles estiveram aqui no Virou Notícia, né? E falaram sobre esse evento que aconteceria hoje, essa reunião, né? Isso. E então aconteceu, foi muito bom. Dilma Brito não teve oportunidade de participar, mas está aí algo muito interessante mesmo. Eu gostei, inclusive, da entrevista deles aqui no Virou Notícia, e espero que eles voltem aqui.
1: É para dar um feedback também, né, de
0: também.
1: Como foram as discussões. Tinham ali convidados, especialistas, e foi muito boa a conversa, e levantou questões para se pensar a respeito do que se fazer e como fazer.
0: Mandar um bom dia pro Alípio Jorge, também ligado aqui com a gente. O Alípio foi sortudo, né, na semana passada. Ganhou aí um presente lá da Lorenzo Raffinato. Parabéns para você, viu, Alípio? Alípio sempre ganha, porque sempre participa, né? E só ganha quem participa. Quem tá com a gente também aqui é o Maia, né? Bom dia para você, Maia. Tá ligado aí, acompanhando a programação da Nova Era. Obrigada, tá? Um grande abraço para você.
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0: Muito bom.
3: Bom dia, bom dia, tudo bem?
0: Bom dia.
3: Eu quero parabenizar vocês pelo dia do radialista. Hoje é dia do radialista. Parabéns a vocês todos. Tchau, tchau.
0: Obrigada, que querida. É a Vanilda lá do setor Casé.
2: Oi, Vanilda. Obrigada pelo carinho.
0: Grande abraço, viu, Vanilda? Obrigada mesmo. Gente, daqui a pouco o secretário de esporte estará com a gente aqui, né? O Castelo. Se eu falar Carlos Cipriano, ninguém sabe quem é, né?
2: Não, eu não conheço o Carlos Cipriano.
0: Ninguém sabe quem é. Mas se falar o Castelo, todo mundo sabe quem é. Então o Castelo estará com a gente por aqui, falando sobre as ações aí da Secretaria de Esporte, né, Cássia? E aí já já ele estará aqui nos estúdios. Se você quiser perguntar algo para ele, tá bom? Então é daqui a pouquinho. Agora 11h20, a gente vai para um rápido intervalo, na sequência retornaremos.

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0: Já são 11 horas e 25 minutos. 11h25 eu virou notícia. E olha, gente, deixa eu mandar aqui um bom dia pra Maquiane, que tá super ligada conosco, né, Maquiane? Obrigada, viu, pela sintonia. E conforme anunciamos, a gente vai bater um papo aqui com o secretário de esporte, o Castelo. Castelo, eu acho que o Castelo ouviu de lá eu falando. Eu não vou falar Carlos Cipriano, porque ninguém vai saber quem é. Brincadeiras à parte. Claro que as pessoas sabem que ele é da família Cipriano, sabem que é ele. Mas Castelo não tem jeito. É o nome dele. Todo mundo conhece, ele é famoso como Castelo, né? E já está por aqui nos estúdios. Castelo, mais uma vez, bem-vindo. Ele vem falar das ações da sua pasta. Seja bem-vindo. Bom dia.
1: Bom dia, Dilma, Jonathan e toda a equipe aqui presente. É um prazer estar falando com vocês mais uma vez. A gente já teve aqui em duas oportunidades, né? Nós estávamos começando um trabalho, tinha acabado de assumir a pasta. E nós avançamos aí em algumas situações, em alguns pontos. E é bom que a população fique a par disso, né?
0: É isso aí, Castelo. E as novidades? Quais são as novidades da Secretaria de Esporte?
1: Nós começamos um trabalho, assim, com a parte de estrutura muito danificada. Eu tenho conseguido, nesse tempo, amenizar essa situação. O de ontem é vereador, sabe que para tudo você precisa de emenda, de projeto, de orçamento. Algumas situações eu já consegui resolver. Hoje o campo Cajuzão passou por uma reforma no final do ano, uma revitalização. Nesse final de ano agora a gente retoma mais alguns pontos, mas o campo já está bonito, já está todo arrumadinho. Quem passa lá já dá para ver a visibilidade, né, da estrutura do campo. Nós assumimos com uma situação bem caótica, vestiários, gramado, iluminação, isso tudo já foi trocado. Iluminação eu troquei agora 20 lâmpadas de LED de 1000 watts. Arrumamos o gramado e fizemos agora uma maquiagem aqui, bancada, banheiros. O campo está bem bonitinho, né, Jonathan? E nós temos agora o campo Salvador de Andrade, que é um campo que já tem uma luta de 20 anos. E a gestão agora Machadinho conseguiu, através do Jair Balbino do Zourão, tornar na realidade esse espaço que é lá no setor oeste. Os vereadores eu convido para que estejam visitando, que a gente vai precisar de muita ajuda de vocês lá nessa parte de finalização do campo. Ele já está com gramado arrumadinho, já está sendo podado, toda a parte de cuidado da grama, pessoas zelando, já furamos o poço artesiano. E agora ele vai ter o sistema mais moderno de irrigação, que é automática, já está, terminou o prazo de licitação da empresa que vai ganhar para fazer isso, e deve estar começando agora lá esse trabalho lá da irrigação do campo e também o alambrado. E vai ser um grande presente ali para todo o setor e também para a comunidade, que nós estamos escassos, Dilma, de campos de futebol. Eu lembro que eu trabalhei na época da Marisa, nós tínhamos 7 campos, né, João? Era terrão. O pessoal
2: terrão,
1: jogava nos campos de terra. Com o crescimento da cidade, a expansão urbana, e a gente perdeu esses espaços. Então hoje nós estamos com Serra Grande e com o campo Cajuzão, que para atender toda a demanda de campeonatos, escolinha de esporte, etc.
2: Bom dia ao secretário, ao Vitor, que está aqui acompanhando, assessor de imprensa. Eu acho que o maior marco da secretaria até aqui, secretário, é a entrega tão esperada, né, do Tancredo Neves.
1: Sim.
2: E eu queria que você fizesse um levantamento sobre essa importante obra que está aí à disposição da comunidade.
1: Então, Jonathan, eu agradeço a vocês, vereadores, que sempre estiveram comigo aí nessa caminhada. Depois vou falar um pouquinho das emendas que eu recebi de alguns lá da pasta de vocês, da Câmara. O Tancredo Neves é um sonho que foi concretizado. Ninguém acreditava que um lançamento lá em agosto do ano passado ia estar na realidade em tão pouco tempo. Ah, isso é coisa, né, política, não vai dar certo. E o Hudson Guerra, que é filho daqui, não deu esse presente. E o ginásio foi totalmente reestruturado. Nós não podíamos fazer inauguração agora por causa do momento eleitoral. Né? Nós temos todo um critério a ser obedecido. Mas nós precisávamos urgentemente de que essa praça estivesse à disposição da comunidade, para que as nossas seleções já começassem a treinar, porque nós estamos na Liga de Futsal em 4 categorias do Norte, são mais de 30 equipes. Inclusive, João, já convido você e os vereadores para estarem dia 10 e 11 lá no Tancredo Neves. Vamos receber 1000 atletas aqui no Açudo, do todo o Norte Goiano, que é do Vale de São Patrício e Norte, na quarta etapa da Liga Goiás Norte de Futsal, né? E também dia 18 teremos a etapa da Liga de Voleibol. O Uruaçu está com 3 equipes também, que vai acontecer lá no dia 18 de outubro.
0: E o Tancredo Neves é o ginásio mais centralizado de Uruaçu, né?
1: Sim, ele passou por uma reforma ampla, só foi aproveitada a parede e o ferro do teto, foi trocado tudo.
0: Foi o primeiro ginásio, Castelo, de Uruaçu?
1: Sim, público sim, foi em 85 que ele inaugurou e de 40 anos se passaram e foi a primeira reforma.
3: 40 anos.
1: Então, assim, os prefeitos que passaram, quando o prefeito era lá do governo, o governo era do outro conta. Então, a gente sempre perdeu com isso. Né? A política, às vezes, atrapalhou muito que o Uruaçu chegasse num patamar hoje e ter aí muitos ginásios aí para a prática esportiva. Um dos meus desafios agora é o Pássaro Grande, o ginásio. O ex-prefeito, ele fez uma revitalização muito boa, eu estive na presente. Só que não adianta você fazer e não ter ninguém para cuidar, não zelar, não manter aquela praça em perfeita condição. E nós assumimos ele totalmente depredado, o piso já está todo quebrado, pode uma criança se acidentar, cortar e ter um prejuízo maior. Eu já consegui também com alguns vereadores, que em janeiro para fevereiro nós vamos estar com emenda impositiva para trocar esse piso e colocá-lo também à disposição da comunidade. Ele está novinho, nós tivemos lá, deu uma lavada nele muito boa. É a questão hidráulica, banheiros, iluminação, né, com desgaste de 2 anos, queimaram algumas lâmpadas, é uma questão assim mais fácil, né, de arrumar. Mas o piso já é para a gente estar começando ele agora em fevereiro, se Deus quiser. É uma ajuda que a gente vai ter também de alguns vereadores que estão nesse empenho aí para me ajudar na pasta.
0: O ouvinte está dizendo aqui, ó. Bom dia a todos. Curiosidade, como surgiu o nome Castelo do nobre Carlos Divino?
1: Eu nasci em 1965 e na época o Castelo Branco era presidente da República. E eu era bem gordinho, não tinha pescoço.
0: Você tá brincando?
1: E eu parecia muito com o presidente da República. Oh. E aí minha família, não, vamos pôr Carlos. Aí ficou Carlos Divino Cipriano, mas o apelido pegou.
0: Olha assim, só.
1: Meus irmãos, parentes, famílias me conhecem por esse nome, é um nome forte.
0: É,
1: eu construí minha história no esporte. Fui atleta em Iruaçu por mais de 30 anos, jogando handebol, vôlei e atletismo. E marquei a minha passagem nisso com esse nome, o norte inteiro, o pessoal me conhece por Castelo.
0: Legal, que bom, gostei da pergunta do ouvinte.
3: Boa mesmo, porque todo mundo fica curioso, né? Secretário, eu percebi que tem agora dia 10 e dia 11 de outubro, vai ter a quarta etapa da Liga, né? Tem os campeonatos, tem as equipes, mas para a população que queira fazer algo, que não está vinculada a nenhum campeonato...
1: Passando as eleições, nós já vamos estar disponibilizando o horário para a comunidade, o ginásio para a comunidade, né? Para que todos possam usufruir da praça esportiva, não só lá. Hoje nós só temos o Paulinho Martins, que está bem sufocado. Lá atende treino das seleções, pessoas que vão brincar, unir o grupo, jogar um vôlei, um futsal, e acaba não sobrando espaço para que essas pessoas também usem a praça. Né, nós já estamos agora só com o treinamento das seleções, que nós temos 2 eventos grandes, mas após as eleições, o ginásio vai estar disponível também para a comunidade. Né? Esses aluguéis de horário, João, eles são feitos diretamente na prefeitura.
4: Funciona.
1: A secretaria não trabalha com espécime, ela é feito um agendamento, um telefone que a gente vai passar. A pessoa liga nesse telefone, agenda o horário, se tiver disponibilidade do horário. Aí ele vai na prefeitura, tira o DUAN, paga e depois passa o comprovante desse pagamento e é passado para a pessoa firmar o horário, para a pessoa usar o horário.
4: Por que da taxa?
1: A taxa, o que nós temos lá? As pessoas que usam o ginásio, ele tem a bola, que realmente uma bola custa R$200-300.
4: Aí,
1: doada essa.
4: Meu microfone, Dilma.
1: É doada essa bola.
2: É para repetir a pergunta. Aí é sobre a taxa, é porque quem aluga recebe essa bola da secretaria para utilizar.
1: O tempo todo para vôlei, para handebol, para basquete, para futsal. Né? E tem um desgaste muito grande. Às vezes a bola dura 20 dias, 25 dias. E você, às vezes, dependendo do uso, ela tem que ser 2 bolas mensais. Né? E essa questão agora do Tancredo Neves, nós estamos pensando, John, em fazer de forma diferente. Que as pessoas doem material de limpeza para manter a praça limpa, porque tem um gasto muito grande de detergente, desinfetante, pano, rodo, vassoura. E é um custo. Assim, nós temos 2 campos de futebol. Agora vamos ter 2 ginásios, mais o Pássaro Grande o ano que vem, né, que vai estar à disponibilidade, se Deus quiser, da comunidade. E nós estamos vendo assim, um meio legal. Essas pessoas locam o horário, vão aí no mercado, pegam um recibo e entregam esse material de limpeza, para que a gente possa manter a praça sempre em condições de uso. Porque assim, nós somos muito criteriosos nessa questão do cuidado. né? Muito igual bom. Eu falei, o ginásio que foi reinaugurado há 2 anos atrás está fechado, porque não houve um cuidado.
2: Inclusive, a do setor sul 2 mesmo inaugurou recentemente uma praça.
1: Não tinha
2: zelador,
1: não tinha guarda, a praça estava detonada, totalmente destruída.
2: A do bairro Vitória nem se fala, né? Porque os próprios moradores roubaram, fizeram um furto do padrão
1: caixa
2: de energia.
1: Caixa d'água, padrão de energia, encanação dos banheiros, porta, pia. Eu entrei em outubro, eu já restabeleci a energia e a água lá. Nós já estamos agora para arrumar o banheiro, que estava interditado até então. E nós tínhamos uma ligação, quando a quadra foi feita, era ligação direta, mas não sabíamos disso, não tinha padrão. Aí, semana passada, eu já consegui normalizar, já foi, a Equatorial já instalou esse padrão lá, a partir de agora já está tudo certo. E é o mesmo caso lá da Vilmazão, da quadra do setor sul 2. A quadra foi aclopada à praça, não existe documentação da quadra, a gente procurou, porque nós precisamos revitalizar a quadra. E a engenharia está atrás dessa documentação.
2: Acho que nem o projeto de lei com o nome foi votado, na verdade.
1: Pois é, então nós temos documento da praça, mas não tem da quadra.
2: É precisa mandar para a Câmara um projeto com o nome, se for continuar com o Vilmazão, porque realmente não foi votado na Câmara.
1: Sim, e assim, então a gente tem essas barreiras para que a gente, às vezes a população acha que a gente não está correndo atrás, não está querendo fazer, não é porque às vezes é impedido pela lei, por processo que, mal feito que foi feito na época.
0: Tem todo um critério.
1: Todo um critério e trabalhar com orçamento é coisa muito delicada.
0: Sim.
1: Né? Prestação de conta e tudo mais, né? Então a gente tem essas quadras aí que estão na situação, mas nós já estamos buscando um meio de revitalizar essas duas quadras também. Porque acontece projetos sociais nessas quadras, em todo um aparato para o setor que é grande. Então, até então, nós não conseguimos ainda isso, mas nós estamos caminhando e estamos evoluindo.
0: Sim, eu tenho aqui alguns áudios, inclusive, ainda há pouco, o Jonathan falou, Dilma, liga aí o meu microfone, que eu estava tentando ouvir aqui em off, antes de jogar no ar. Quero até pedir desculpas aqui para a nossa ouvinte, Elisângela, ela mandou aqui alguns áudios. Elisângela, o seu áudio, eu vou ter que ver com o Castelo depois, mas a gente vai te dar um retorno, porque eu não tenho como passar agora 4 minutos, não tenho tempo, porque até o bloco já está acabando e a gente tem uma outra pauta com outra pessoa no outro bloco, tá? Mas eu agradeço a sua participação, a gente vai te dar um retorno. Eu tenho aqui um outro áudio de um ouvinte, que é do Elias Amaral, e a gente vai soltar aqui.
5: Bom dia. Gostaria de ver com o secretário aí como é que ficaria aquele ginásio aqui do setor aeroporto 2, abandonado, jogado lá para as cobras. Nada acontece, podia estar reformado, né? Para meninado usar. Enfim, fica lá para usuário de droga, gente, morador de rua, os vândalos, né? Quebrar tudo. Tem que dar uma olhada para aquilo lá.
1: Então,
0: esse é o
1: Ginásio Passarelo Grande, eu já tinha falado sobre isso aqui, né?
0: Isso, é o Elias Amaral, né? Obrigada pela sua participação.
1: Então, senhor Elias, há poucos minutos atrás eu falei sobre esse ginásio, mas um desafio aí da gestão aí do nosso prefeito Machadinho e toda a equipe. Nós já estamos buscando verbas, emendas impositivas, agora nós temos essa vigilma, nós temos agora, né, Jonta? A emenda impositiva, que os vereadores
2: poder ajudar,
1: ajudam
2: sim.
1: O município a construir, a refazer, a reformar, adquirir materiais. Inclusive, eu quero agradecer aqui o Raimundo e o presidente da Câmara, o Josimar Nogueira, que me indicou agora 2 emendas impositivas. Uma foi para material para os campos do Raimundo, né, no valor de R$39 mil, e a do Josimar Nogueira, de R$30 mil, para equipar secretarias com aparelhos tecnológicos, computadores, notebooks, impressora, essas coisas aí que vai melhorar o nosso trabalho no dia a dia. E sobre o ginásio, desde que eu entrei em outubro, nós temos buscado uma via mais fácil para recuperar esse piso lá. Mas graças a Deus nós já tivemos uma luz agora, para que isso aconteça já no início do ano que vem, né, para que esse ginásio possa estar à disposição. Eu estive com a minha equipe lá, nós lavamos o ginásio, fechamos o ginásio agora, colocamos uma tranca melhor. Né, o ginásio está lá sem ter acesso à comunidade desde que eu entrei agora, e acho que já vem fazer 2 anos isso. Não é nem depois da. Foi, não é na minha gestão.
2: Tem uns 2 anos, sim.
1: Né? Então ele já está bem destruído, porque houve uma reforma muito bem feita, uma revitalização da gestão passada, só que não houve cuidado. A gente tem que falar, não houve cuidado, o ginásio ficou totalmente depredado, falta de limpeza, de cuidado, essas coisas. mas nós estamos viabilizando um meio de colocá-lo o mais rápido possível para funcionar. Isso não depende de uma da gente mexer com coisas públicas, depende de data, de verba, de orçamento. Você não pode tirar, por exemplo, verba da merenda e colocar numa reforma, verba da saúde, toda verba é carimbada.
0: Sim.
1: Então é muito cuidado para você trabalhar com isso dentro do poder público. E eu não é a primeira vez que eu estou passando na pasta, eu já tive na gestão Marisa por 8 anos.
0: Já então, sabe como é que
1: a
0: funciona,
1: gente sabe,
0: né?
1: Como que funciona. E esse cuidado, ele tem que ser muito certo para mexer com coisa pública. Acho que é por isso que eu fui convidado para estar na pasta.
0: Com certeza.
1: Por esse cuidado com a coisa pública eu sempre tive.
0: É, o nosso tempo já está estourado, secretário, mas antes de finalizar aqui, o ouvinte, o Maia, ele está dizendo aqui o seguinte: Castelo é muito eficiente, tem apoiado todas as modalidades.
1: Sim.
0: Parabéns pelo belo trabalho que tem feito para nós aqui do esporte de Uruaçu.
1: É, assim, no campo Cajuzão, Jonas, nós estamos com um projeto de escolinha. Nós temos 3 professores que trabalham lá. Olha para você ver, só agora nós estamos com 320 crianças matriculadas. Eles têm aula de manhã e à tarde.
2: Ainda tem vaga?
1: Nós estamos aí, acho que só tem 8 vagas ainda, se eu não me engano.
3: Bom saber.
2: Como é que faz para se inscrever, secretário?
1: É só ir na secretaria, os pais irem lá, assinar um termo de compromisso e colocar a energia da criança para funcionar lá nas aulas. Nós vamos estar repassando agora os uniformes para as crianças, porque tudo depende de orçamento, licitação, todo um processo bem longo, né? As crianças crescem muito rápido, às vezes nós esperamos um pouquinho para firmar, às vezes a criança vai na aula uma semana e some. Aí ela pega o uniforme doado para a criança some, o uniforme já não serve mais.
0: Verdade.
1: Então nós esperamos um pouco, mas já está em fase de finalização. Lá no ginásio novo também, ou de ontem, vai ter o projeto Goiás Bom de Bola. Já foi feito o credenciamento para contratação dos professores, já vai ser semana que vem. Já deve ter mais 200 e poucas crianças matriculadas no futsal, no vôlei, no handball e no basquete. Também é tudo de graça e gratuito, é pelo governo do estado. Meu agradecimento a Hudson Guerra, toda a equipe da Secretaria de Esporte do Estado, que tem nos presenteou aí com essa escolinha, com material, já está todo aqui em Uruaçu. As bolas, cones e tudo para trabalhar na formação esportiva dessas crianças. É tudo gratuito, é pelo poder público, que vai acontecer também a partir das depois, após as eleições, vai estar começando esse projeto lá. E agradecer a minha equipe da secretaria, todos que estão comigo, né, Raikar, Ruth, Jason, a Vanida Rocha, o Vitor agora, que é meu personal aqui de internet, aqui, meu
2: assessor de imprensa, de comunicação.
1: Um presente que eu ganhei da prefeitura, é um cara muito competente.
2: Está fazendo falta na comunicação.
1: A secretaria está ficando mais visível agora, né? E nós temos as seleções, estão todas ativas agora, Vilma, de futsal, de handball, de vôlei, de todo com apoio da prefeitura, com transporte, com viagem, com uniforme. E é isso, o trabalho não para, é muita coisa para fazer. Só agradeço a oportunidade de vocês, em nome do prefeito Machadinho e toda a equipe lá da educação, Eunice, uma parceira, Luciana Arminda no estado também. E eu só agradeço a vocês pela oportunidade. E a gente vai estar aqui outra vez com mais tempo para falar com detalhes de cada projeto.
0: Com certeza. Quero te agradecer, tá, por estar aqui conosco. Inclusive, tem uma pergunta aqui para você, mas o nosso tempo já esgotou, porque nós temos outra entrevista agora. Vai ser repassada para o Castelo todas as mensagens que chegaram aqui, que a gente não conseguiu. Eu vou ler aqui. Depois você passa para a gente repassa para o ouvinte, tá? Bom dia, Dilma. Gostaria de perguntar ao Castelo se ele vai no espaço de vôlei e basquete. Ele vai fazer algum projeto para os adultos à noite, para eu sair do sedentarismo como basquete, futebol e vôlei. Então, o Castelo...
1: Esse projeto aí do ginásio, ele começou com as crianças, ele é expansivo. Aí vai ter o 40 mais, 50 mais, ele vai, a cada 6 meses, ele vai crescer e vai ter esse espaço, sim.
0: Para homem e mulher.
1: Para trabalhar o vôlei, ou um basquete, é para esses pessoal aí do 40, 50 mais.
0: Olha só que maravilha.
2: E o Castelo vai ter que voltar aqui, porque também não falou da Praça da Juventude, que está todo vapor acontecendo.
0: Olha,
2: então, no próximo momento, secretário,
1: abaixo do estado de Serra Grande.
2: Obrona, acho que vai ser a maior praça esportiva aqui do Norte Goiano.
6: E a calçadão já está funcionando.
1: As pessoas podem caminhar lá à noite, eu já está todo iluminado.
2: Eu já estou calçando lá, mas a gente agradece ao senhor, ao Vitor Nascimento, a gente vai para um rápido intervalo e já volto com o terceiro e último bloco.

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5: Faltando 11 para o meio-dia. Neste último bloco, a gente vai conversar com... Daqui a pouquinho, a gente vai conversar com a presidente da CIAL, Cristina de Castro, a vice-presidente, a doutora Núbia Borges, é isso? Borges? Doutora Núbia Borges. Elas vêm dar um feedback aqui desse sucessaço que foi a 14ª Fitur. Antes, o Jonathan tem um recadinho.
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5: Faltando 10 para o meio-dia, eu já quero cumprimentá-las aqui. Muito obrigada por estar sempre conosco aqui, trazendo informações importantes, né? E por ter aceitado o convite para trazer aí o feedback aos nossos ouvintes, porque afinal de contas, essa festa tradicional, cada ano é um sucesso e esse ano não foi diferente. Todo mundo aí comentando o sucesso da Fitur neste ano de 2026. Quem vai falar primeiro é a doutora Núbia? Cristina. Cristina, obrigada, viu? Bom dia para você.
7: Dilma, bom dia Jonathan, bom dia Bispa, bom dia Jennifer que tá aqui com a gente, a minha vice maravilhosa doutora Núbia e a todos os ouvintes aqui da Nova Era FM. Bom dia para vocês e é uma satisfação, mais uma vez, estar aqui para falar em nome de toda a nossa diretoria.
5: Ok. Bom dia, Jennifer. Linda, maravilhosa, como sempre, né? Passou a faixa aí, né?
8: Passou a faixa.
5: E agora, bom dia para a doutora Núbia Borges. Bem-vinda.
9: Bom dia, Dilma. Bom dia a todos aqui no estúdio. Como a Cristina disse, uma satisfação muito grande estar aqui para falarmos aí, né, de como foi esses últimos dias incríveis da nossa 14ª Fitur.
5: Cristina, antes de você começar a destrinchar, eu só quero te fazer uma pergunta. Deu para descansar pelo menos um pouquinho no fim de semana?
7: Então, foi meu aniversário, né? Então a casa foi cheia.
5: Dia 20, né?
7: A casa
5: Deus.
7: Foi cheia, um chama pra ali, outro chama pra
5: Olha
7: aqui.
5: Olha só.
7: Eu tô fazendo mala, que amanhã eu vou viajar. Mas.
9: Opa. Gente, ela não para, literalmente. Não. Ela não para.
5: É elétrica.
7: Mas assim, já descansei um pouquinho. Deu certo. O importante é saber que a feira foi um sucesso.
8: Foi um sucessaço, como disse a Dilma. Tudo lindo, tudo maravilhoso. Não, e assim, a sensação que a gente tinha que estava entrando naquelas... Porque eu frequentei algumas feiras, em centro de convenções, especial assim, voltada para alguma área específica. E ficou assim, a mesma coisa. A sensação que você tinha que estava ali dentro de um centro de convenções, muito bem organizada, muito
7: climatizada.
8: Linda, climatizada, muita luz, muita cor, muita alegria. Muito lindo.
5: Cristina, tudo transcorreu conforme esperado?
7: Eu acredito que sim. Assim, a gente não teve. Nós não tivemos assim, intervenções, contratempos, né? O normal de qualquer negócio, né?
5: Sim.
7: Assim, a gente tinha uma preocupação muito grande com toda essa situação, porque foi uma feira muito intensa, com muita coisa, hackathon, heróis, rodada de negócios, desfile. Um último dia com a formatura, que foi para mim um dos momentos mais emocionantes, Miss Fictur. Então, assim, a gente teve muito, né? Muito tema na feira, muita coisa. Eu não vi a feira, na verdade. Eu não vi a feira. Imagina. Porque é o palco, né? É. O palco não te dá tempo. E assim, fiquei muito feliz, porque quando o Alex terminou, ele falou pra mim, sabe aquele evento que termina e o palco não deu um problema? E assim, porque a gente tá muito em sintonia com todo mundo, sabendo o que ia acontecer, e realmente não tem como dar problema. Foi perfeito. Eu acho que a comunidade Uruaçu abraçou, já tem gente querendo stand, já tem gente que já falou, eu quero dois, o outro já, eu quero toda a quadra inteira.
5: Pro ano que vem?
7: Pro ano que vem.
5: Puxa! Oh, merece palmas.
9: Dilma, deixa eu só dar uma palavrinha aqui e falar um pouquinho, assim, enquanto quem estava, né, nos bastidores, na organização. É, agradecer aqui toda a nossa diretoria que se empenhou, que como sempre nos ajuda a conduzir todas as ações, né,
7: sim,
9: Cristina?
7: Sim.
9: E agora eu quero falar também como expositora, né? Eu coloquei o stand do Instituto Pensar Clean. E enquanto expositora, a sensação que eu fico, assim, é de uma feira mais profissional. Eu achei que foi uma feira que deu muito mais visibilidade para quem estava ali. Porque, inclusive, a nossa rede social funcionou muito bem, né? Então, inclusive, fiz uma homenagem para a Isabela, que é a nossa estrategista de marketing. Por isso, assim, porque a nossa rede social funcionou muito bem para entregar aquilo que a gente se propõe, né? Porque a feira é um momento de conexões, a feira é sobre pessoas. E todos que estavam ali enquanto expositores, e a Bispa pode falar um pouquinho sobre isso, porque também expôs, nós sentimos que fomos valorizados. Então, eu acho que é importante dizer isso.
8: Deu muita visibilidade. Muita visibilidade, as pessoas passavam e assim, ficou muito organizado. Muito organizado. E isso é bom, porque é essa sensação também que eu tive de profissionalismo. Muito profissional.
7: E negócios, né?
8: E negócios.
7: A rodada de negócios aí,
9: sucesso,
7: que foi,
9: né?
7: Foi um sucesso. Muita coisa para frente. Os bancos, né? As instituições financeiras disseram que muita coisa para essa semana. Os stands, o pessoal dos stands, do mesmo formato. Muita coisa para semana. Muita gente que vendeu na feira. Então, assim, criamos aquele espaço de comunicação lindo lá, né? Maravilhoso. Então, ficou. Tinha um outro espaço aí para receber as pessoas, né? E foi bem bacana mesmo. Eu acho que o meu sentimento e o da Núbia é de dever cumprido. A prefeitura, o Machadinho teve lá, o Josmar teve lá, Joveni teve lá, eu não vi, né, alguns outros vereadores, o Jonathan eu entendo perfeitamente, quando a gente está numa questão política aí, é muito cansativo, num sol que nós estamos enfrentando aqui, o Uruaçu parece estar pegando fogo, é um sol para cada um. Então, assim, a gente sentiu falta, a feira foi lotada todos os dias, mas a gente sentiu falta, porque a gente sabe da questão política, que esse momento é um momento que está todo mundo aí se deslanchando, precisa ganhar voto, precisa conhecer o candidato. E tá tudo certo. O importante é que a prefeitura abraçou, a Câmara abraçou a causa, a Secretaria Municipal de Indústria e Comércio, Secretaria Municipal de Educação, Secretaria... qual que é a Secretaria do Alane que nos ajudou muito? De infraestrutura. Então, se a gente for falar, sabe assim, aquela feira em que a prefeitura abraçou a causa?
5: Maravilha.
7: Eu quero deixar um abraço pro Machadinho apertado. Eu fui lá agora de manhã, mas não tava lá, para realmente dar esse abraço, porque a feira foi feita com a CIAL, com a prefeitura, com a Câmara, com os expositores, com os associados, com o povo da nossa cidade.
5: Bem, que ótimo. 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Tem aqui rapidinho vou atender aqui um ouvinte que mandou um áudio pra gente. Vamos lá.
10: Bom dia, Dilma.
5: Bom dia,
10: Cássia. Bom dia, Jonathan. Eu quero parabenizar a Cristina e toda a sua equipe pelo excelente trabalho que foi feito na Fictur. Parabéns, Cristina. Foi uma bênção.
5: É o Bispo Narciso. Obrigada pela participação, Bispo. Daqui a pouquinho estará por aqui.
8: E atenção, notícia importante, informação importante para o eleitor de Uruaçu. 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
5: Faltando 2 minutinhos para o meio-dia, nosso tempo está estourado, mas se quiser fazer assim uma observação rápida, porque vem aí a propaganda eleitoral, por favor.
7: Gratidão ao Bispo Narciso, né, que esteve com a gente lá. Muito obrigada, né, pelas palavras, pelo carinho, pela atenção sempre com a gente. E é muito bom ouvir isso, né? E sabendo do olhar dele como também empresário. Isso é muito bom. E agradecer a Nova Era FM mais uma vez por nos receber, por nos acolher de uma forma sempre muito carinhosa, muito acolhedora. E é isso, um abraço aí para Uruaçu, que venha a feira de 2027, que é a 15ª, e tem muita coisa ainda para a gente realizar neste ano. Natal Céu tá chegando.
5: Que ótimo. Cristina, parabéns para você, toda a equipe envolvida na organização da 14ª FICTUR. Doutora Núbia, muito obrigada também. E a gente precisa ir porque acabou o nosso tempo. Vem aí a propaganda eleitoral.
8: Daqui a pouco estou com você no Graça e Paz, depois do horário político.
6: Aproveito o espaço aqui para parabenizar a Cristina, a doutora Núbia e a todos da diretoria da CIAL pelo grande evento. Eu não fui, mas eu tenho que destacar aqui o quanto as redes sociais nos informaram da grandeza desse evento. Obrigado a Cássia, a Dilma, aos ouvintes. Eu volto, se Deus quiser, amanhã às 11 para fazer o Virou Notícia.

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12: Graça e paz está no ar. Boa tarde para você que nos ouve nesse momento tão especial. Graça e paz é um presente maravilhoso que Deus nos dá. Boa tarde para você que nos ouve aí na sua casa, que nos ouve aí no seu carro, levando a criança, buscando a criança da escola. Boa tarde para você que está na fazenda, trabalhando. Que Deus abençoe você ricamente. Hoje, dia 21 de setembro de 2026, é um prazer imenso estar aqui com você. 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O nosso WhatsApp é o 62-3357-1549. Para você deixar o seu alô, o seu boa tarde, a sua mensagem. E nós temos o Disque Oração, que é o 629-9268-3260. Boa tarde, Bispo Narciso, seja bem-vindo.
13: Boa tarde, Bispa Cássia. Boa tarde, Dilma. Boa tarde, queridos ouvintes. É um prazer muito grande estar aqui com você para declarar as bênçãos do Senhor sobre a sua vida. Há poder nas nossas palavras. A palavra profética, ela é liberada e ela não volta vazia sem que primeiro faça a vontade de Deus que a envia. E eu te abençoo nessa tarde em nome de Jesus. Quero mandar um abraço para meu querido amigo, o Bispo Fábio Souza, meu querido, vamos vencer em nome de Jesus. Quero mandar um abraço para o apóstolo César Augusto, meu líder, a Bispa Rúbia de Souza, meus pastores abençoados, que Deus abençoe vocês, toda a sua família, o Luiz, a Dalva, toda a sua família e todos os ouvintes, né? Tem muita gente nos ouvindo, Bispa Cássia.
12: Muitas pessoas.
13: Graças a Deus.
12: E hoje, dia 21 de setembro, quero ler um trecho de Provérbios 21, versículo 2 e 4, que diz assim: se você pensa que tudo que faz é certo, lembre que o Senhor julga as suas intenções. Faça o que é direito e justo, pois isso agrada mais a Deus do que lhe oferecer sacrifícios. Os maus são dominados pelo orgulho e pela vaidade, e isso é pecado. A sabedoria que vem do alto, ela transforma as nossas vidas de dentro para fora, mudando o nosso viver. Glória a Deus por isso. E falando em abraço, quero mandar um abraço especial para os nossos ouvintes que estão mandando mensagens aqui pelo WhatsApp. A Thaís, abraço para você, Thaís. Juntos novamente, mas nessa semana, uma ótima semana para todos. Abraço, Thaís, para as filhas dela e do Luiz Fernando, a Gabriela, a Ana Beatriz. Que Deus abençoe ricamente a semana de vocês. Abraço especial também para Michele, tia Michele, lá do Reforço Escolar. Hoje pela manhã nós tivemos ali na Câmara dos Vereadores aqui de Uruaçu um momento muito especial com a Micaele Cristine. Teve apresentações, fala importante sobre a inclusão e foi um momento muito especial. Micaele Cristine, que é filha da Michele, parabéns, Micaele, pelo programa, pela atenção ali que foi dada às pessoas que estavam ouvindo. Parabéns pelas apresentações, foi um momento muito especial. Muito bom, ela mandou até aqui uma foto desse momento, todas as pessoas ali. Parabéns, recebi aqui a foto, Michelle, parabéns. A sua filha é maravilhosa, uma bênção do Senhor. Quero mandar um abraço especial para minha mãe que está na audiência lá em Goiânia, todos os ouvintes de Goiânia, do Mato Grosso, de São Paulo, aqui de Uruaçu. Dona Beatriz, a famosa Bia.
13: Ah, Bia, a Bia, maravilhosa.
12: É a nossa vizinha, ela disse assim, olha, eu escuto vocês todos os dias. Inclusive, ela disse até o que a gente falou no programa pra dizer que escuta.
13: E ela recebeu o quê? Bia, o que você recebeu? Uma serenata. Nossa. Ao meio-dia. No... Primeira vez em uma serenata ao meio-dia.
12: Estivemos lá na casa da Bia, com essa mensagem especial, um momento que ela merece, é uma mulher de Deus. Beijo pra você, Bia, pra toda a sua família.
13: Amo sua vida, Bia.
12: Isso, é verdade. Amamos sua vida, Bia. Que Deus abençoe. Vamos ouvir uma linda canção nesse momento.

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1: Aleluia! Que música maravilhosa! Toda a terra será cheia da graça e do conhecimento. Amém. Isso é maravilhoso, né? Fernando de Oliveira também por aqui, Nilda também por aqui. Deus abençoe vocês ricamente. Abraço para as famílias ali da Fazenda Santa Edvirs, que Deus abençoe vocês ricamente. Dilmar, que está lá no Pará, Deus abençoe Dilmar. Donizete, que está trabalhando, nos ouve todos os dias, Deus abençoe vocês. Queremos compartilhar agora, nesse momento, um texto da palavra que está no livro de Daniel, capítulo 6. A Igreja Fonte da Vida em todos os lugares, aqui em Uruaçu, na região norte, em Goiás, no Brasil e no mundo, estão nesses dias na campanha de Daniel. São 21 dias de jejum e oração. Dia 3 é o encerramento e nós estamos com cultos aqui em Uruaçu às 7 da manhã e às 19 horas de segunda a sexta-feira. Sábados e domingos às 19 horas. Fica na Avenida Paraná, esquina com o Espírito Santo. Se você já abriu a sua Bíblia, nós vamos ler agora o texto que está em Daniel, capítulo 6, versículo 3. Diz assim: o mesmo Daniel se destacou entre os demais presidentes e sátrapas, porque nele havia um espírito excelente. O rei até pensava em colocá-lo sobre todo o reino. Essa história do capítulo 6 de Daniel é a conhecida história de Daniel na cova dos leões. A Bíblia diz que Dario era então quem governava nesse momento a nação, e ele tinha ali debaixo do governo dele 120 províncias. E ele colocou 120 prefeitos, vamos dizer assim, 120 governadores, 120 prefeitos para governarem o seu reino. E sobre esses 120 prefeitos, ele colocou 3 governadores, ou 3 presidentes, dos quais Daniel era um. E a Bíblia diz que Daniel se destacava porque nele havia um espírito excelente. Ele era competente, ele tinha habilidade. E o rei pensava em colocá-lo sobre todo o reino, acima de todos os outros. Mas a Bíblia diz que o coração dos outros era invejoso e procurava ocasião para atentar contra a vida de Daniel. E no capítulo 5, esses homens, esses 122 homens, se voltaram contra Daniel. E diz que eles fizeram uma reunião para armar uma casinha para Daniel. E eles disseram assim: nunca acharemos um pretexto para acusar esse Daniel, a menos que procuremos algo relacionado com a lei do Deus que ele adora. Quando você tem o Espírito Santo governando a sua vida, você tem esse espírito de excelência que te conduz a desenvolver tudo que você faz com graça, com excelência, com sabedoria. Não é mesmo, Bispo Narciso?
2: Com certeza. Deus faz toda a diferença. A excelência precisa estar nas nossas vidas. O homem foi feito à imagem e à semelhança de Deus, dotado por uma sabedoria tão grande que até ele mesmo desconhece. Você possa buscar a sabedoria de Deus e com certeza a sabedoria nos leva a conhecê-lo, conhecer e prosseguir em conhecer o Senhor, e seja excelente no nome de Jesus.
1: Amém. E a história conta que eles não tiveram no que acusar Daniel, porque Daniel era íntegro, Daniel era justo, Daniel era honesto. A pessoa que tem a marca do Espírito Santo, a pessoa que tem a marca da promessa, ele é um novo nascido em Cristo. E esse novo nascimento nos leva a viver uma vida diferente. A conversão, ela fala disso, de mudança de vida, de novo nascimento. E a Bíblia diz que eles criaram uma situação. Eles criaram um decreto e fizeram com que o rei assinasse, dizendo assim: qualquer pessoa que se prostrar diante de qualquer Deus ou diante de qualquer homem durante 30 dias, a não ser o Senhor, rei Dario, será jogado na cova dos leões. Porque eles sabiam que Daniel orava 3 vezes ao dia ao seu Deus. E a Bíblia diz que quando Daniel ficou sabendo desse decreto, ele não teve medo, ele não recuou, ele não deixou de fazer aquilo que ele fazia como sempre. Ele foi para sua casa, no terceiro andar onde morava, abriu as portas para Jerusalém, se ajoelhou e começou a orar. Talvez, no lugar de Daniel, muitos de nós recuariam, dizendo, ah, mas é caso de vida ou morte, então eu vou abrir uma exceção agora para deixar de agradar a Deus, para agradar o homem. Mas a Bíblia diz que Daniel foi preso porque foi uma emboscada para ele. E o rei tentou de todas as formas livrar a Daniel, mas não pôde. E ele foi lançado na cova dos leões. E a Bíblia diz que o rei disse o seguinte: Daniel, o seu Deus, a quem você continuamente serve, pode te livrar da boca dos leões. E a Bíblia diz que naquela noite o rei não dormiu. O rei jejuou. E no outro dia de manhã, bem cedo, ele correu e com voz triste ele declarou: Daniel, servo do Deus Altíssimo, será que o seu Deus pode te livrar da boca dos leões? E Daniel diz: sim, ó rei, o meu Deus fechou a boca do leão. Esse é o nosso Deus que fecha a boca dos leões, o leão da enfermidade, o leão do pecado, o leão da mentira, o leão do engano. Esse é o nosso Deus, é Ele quem fecha a boca dos leões. Quantos testemunhos nós temos nesse período de 21 dias, por quê? Porque o nosso coração está voltado para a presença do Senhor. Quantos testemunhos, quantas situações nós temos visto e ouvido daquilo que Deus pode fazer. E o mesmo Deus que agiu na vida de Daniel, Ele é poderoso para agir na sua vida, em nome de Jesus. Nós vamos ouvir mais uma canção e depois nós vamos orar, em nome de Jesus.

0: Senhor, nós te louvamos nessa tarde pela tua infinita misericórdia, ó Pai. Senhor, que o Senhor possa estar abençoando cada ouvinte, Senhor. Que o Senhor possa estar nos livrando da cova dos leões, nos livrando do homem maligno, Senhor. Nos livrando de todo o leão da corrupção. Que o Senhor possa ter misericórdia da nação brasileira. São dias decisivos para que nós possamos, ó Deus, glorificar o seu santo nome. Deus, que o Senhor possa tirar das nossas vidas tudo que não procede do Senhor. Ó Deus, toda a dureza de coração, todo o entendimento errado, Senhor, sejam tirados agora, que haja em nós, Senhor, o Espírito do Senhor, um Espírito de excelência que havia em Daniel, para que possamos vencer, continuar, prosseguir, testemunhar em o nome de Jesus. Que o Senhor possa guardar cada ouvinte, que o Senhor possa abençoar cada irmão, o Senhor conhece as necessidades de todos nós, venha suprir, ó Deus, cada uma das nossas necessidades, em o nome de Jesus. Nós te agradecemos e engrandecemos o teu santo nome, no nome de Jesus.
1: Glória a Deus, aleluia. E lembrando que hoje, às 19 horas, nós estamos no nono dia da campanha de Daniel. Você é o nosso convidado. Queremos orar por você ali na Igreja Fonte da Vida, na Avenida Paraná, esquina com o Espírito Santo. Deus abençoe a sua vida ricamente. Amanhã estaremos de volta, depois do horário político, aguardando você.
0: Uma boa tarde, uma tarde abençoada a todos, em nome de Jesus.

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1: O governo da Venezuela e a oposição estão perto de um acordo para transferir cerca de 4 bilhões de dólares em ouro do Banco da Inglaterra para o Federal Reserve de Nova York. Segundo o Financial Times, o governo interino teria o controle legal das reservas, mas não poderia vendê-las imediatamente. O ouro poderia ser utilizado como garantia para empréstimos destinados a gastos públicos e à reconstrução do país. O acordo poderá encerrar uma disputa de 7 anos pelo controle de 31 toneladas de ouro venezuelano. As negociações, porém, ainda não foram concluídas.
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O maquiador Edu Saquiero anunciou que está de volta ao trabalho meses depois de enfrentar um período delicado em que viveu uma situação de rua e passou por tratamentos em uma clínica de reabilitação. Conhecido por ter trabalhado com nomes como Hebe Camargo e Gugu Liberato, Edu celebrou o recomeço nas redes sociais.

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0: pontos e mantém-se na liderança do campeonato. E o Goiás voltou a realimentar as esperanças de classificação. Jogando ontem em Goiânia, bateu o Avaí pelo placar de 2-1. Chegou a 42 pontos e ocupa no momento a 10ª colocação. O Goiás está com 2 meses de salários atrasados, segundo o treinador, juntamente com os atletas. A não participação das coletivas foi em protesto contra a diretoria, que até agora não conseguiu colocar a folha de pagamento em dia.
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13: Boa tarde, Nova Era!
14: Tô chegando, meu povo! Você tá na vez do ouvinte comigo, Grazi Ribeiro. Obrigada pela sua companhia!
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14: Oi, oi, oi! Pra você que tá aí do outro lado, ligadinho, sintonizado aqui na Rádio Nova Era, obrigada pela sua companhia. Agora são 1h31, viu? Pois é, a gente já tá aqui, eu já tô por aqui pra ficar com você até as 3 horas da tarde, viu? Obrigada pela sua companhia, eu por aqui na vez do ouvinte, juntinho com vocês. Então já corre, já manda sua mensagem aqui no nosso 62-3357-1549, já pede a sua música, faz a sua participação. E também, gente, participa das promoções que rolam aqui na Rádio Nova Era toda semana. Que vocês tenham aí uma ótima segunda-feira, que esse dia seja bastante abençoado e que essa semana que se inicia possa trazer muitas coisas boas. Eu já tô por aqui e agora a gente vai ouvir aí muita música boa.

Você está na vez do ouvinte, eu tô por aqui, eu sigo com vocês até as 3 horas da tarde. E olha, eu vou pra um breve intervalo comercial, mas daqui a pouquinho eu tô de volta com mais música, muita coisa boa pra vocês. Então já corre, já manda sua mensagem.

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4: Nova Era, 1h49. Agora vocês vão ficar com o Na Estica pra saber o que tá acontecendo aí no mundo da moda e daqui a pouquinho eu tô de volta.
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6: Na Estica.
5: Na Estica, chegando por aqui. Boa semana pra você, eu sou a Flávia Becker e a gente fala hoje dos coturnos com sola tratorada. Eles estão dominando as ruas este inverno e não é à toa, tá? Além de serem super estilosos, eles são confortáveis, protegem do frio e ainda dão um ar poderoso pra qualquer look. A dica pra usar é: combine com meias grossas e uma calça de modelagem reta ou mom jeans. Se você quer usar um pouquinho mais, você pode usar com um vestido de tricô ou uma saia midi e jaqueta oversized. É aquela mistura de força e estilo que transforma qualquer visual básico.
6: Nice.

Eu já tô de volta, meu povo. Já corre, já manda sua mensagem, a sua participação, que eu tô aqui com vocês, ligadinha, sintonizada aqui na Rádio Nova Era, viu? Obrigada pela sua companhia. Eu já tô por aqui, já corre, manda o seu alô, manda a sua mensagem e participa também das promoções. 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Então já corre, já participa, já manda sua mensagem, já pede sua música que eu tô por aqui. Agora vocês vão ficar com os drops dos artistas pra saber o que tá acontecendo no mundo dos famosos. Daqui a pouquinho eu tô de volta.

brasileiros de diferentes partes do mundo em uma cerimônia no Museu da Estátua da Liberdade em Nova York. Luísa Brunet, embaixadora da premiação, participou da entrega dos troféus e também do prêmio que leva seu nome voltado ao enfrentamento à violência contra a mulher. Criado em 2020, o evento homenageia brasileiros que se destacaram no exterior. Nessa edição, a premiação teve representantes de pelo menos 12 países.

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0: Sábado, Trindade 1, Goianésia 0. Foi a primeira vitória do Trindade no campeonato. Tupi 0, São Luís 1. Ontem, Bom Jesus 1, Goiânia também 1. Mineiros 3, Grêmio 0. E Morrinho 0, Rio Verde também 0. O Rio Verde se mantém líder com 26 pontos. O Bom Jesus agora é o segundo com 23. Goianésia caiu para a terceira colocação com 23. Quarto, Morrinhos 18. Quinto, Tupi 17. Sexto, Mineiros 16. Sétimo, Goiânia 15. Oitavo, São Luís 14. Na zona do rebaixamento, Grêmio com 10 e o Trindade com 8 pontos. A 14ª rodada será nesta quarta-feira. São Luís e Trindade, Grêmio, Bom Jesus, Mineiros e Tupi, Goiânia e Morrinhos e Goianésia e Rio Verde.
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0: tô de volta, meu povo. Obrigada pela sua companhia. Pra você que tá aí do outro lado, ligadinho, sintonizado aqui na Rádio Nova Era. Você está na vez do ouvinte. Eu sou a Grazi Ribeiro. 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Agora são 2 horas e 11 minutos. Já manda sua mensagem, que daqui a pouquinho eu vejo aí as mensagens de vocês. Já tem gente por aqui, Raimundinho, Elizabeth aqui, pessoal aqui mandando mensagem, muita gente participando, tanto das promoções, mandando áudio também, né, pedindo música. Então daqui a pouquinho eu vejo as mensagens de vocês, tá bom? Mas agora vocês vão ficar com o Fique Por Dentro, saber o que tá acontecendo aí no Brasil, no mundo, ficar bem informado, e daqui a pouco tem mais música.
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2: O chefe da divisão de inteligência artificial da Microsoft, Mustafa Suleiman, defendeu mais controles no desenvolvimento da tecnologia. Segundo ele, sistemas capazes de definir os próprios objetivos, gerar receitas e controlar ativos poderiam se tornar uma espécie de nova espécie de silício e competir com humanos por recursos. Suleiman também criticou a ideia de tratar sistemas de IA como se fossem humanos e afirmou que não há evidências de que essas tecnologias sejam conscientes. O executivo defende auditorias independentes, mais transparência e ferramentas de controle para garantir que a inteligência artificial permaneça sob supervisão humana.
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3: Ah, Boteco! 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

Você está na vez do ouvinte, obrigada pela sua companhia. Eu vou para um breve intervalo comercial, mas daqui a pouquinho eu tô de volta com muita música boa e atendendo aí aos pedidos de vocês.

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16: 2h29.

0: já tô de volta, minha gente. Obrigada pela sua companhia. E olha, tem gente por aqui mandando mensagem, participando, viu? Elizabeth tá por aqui. Mandou aqui Nexcel Celulares, a maior revendedora de motos elétricas de Uruaçu.
1: Nada, Elizabeth, participado Pix, estou com frigideiras.
0: Já tá participando, viu, minha linda? Obrigada pela sua mensagem. Quem também tá por aqui é a Raimundinha.
2: Boa tarde, Grazi.
0: Oi, meu amor, tudo bem?
2: Uma música aí pra mim com Roberto Carlos, A Guerra dos Meninos. Tenha uma ótima tarde, uma segunda abençoada por Deus.
0: Obrigada pra você também.
2: Obrigadinha no seu programa. Tchau.
0: Tchau, olha que coisa boa. Raimundinha tá sempre por aqui, sempre mandando mensagem, participando. Obrigada, viu, minha linda, pela sua participação, por estar sempre acompanhando, sempre ligadinha aqui. Quem também tá por aqui é o Pablo Antônio. Ele mandou aqui um boa tarde, tudo bem com você? Tô com saudade de escutar Casinha Amarela. Aí eu perguntei aqui pra ele qual cantor, né? Ele falou aqui de Paulo e Paulino. Então, daqui a pouquinho eu coloco aí as músicas de vocês. Obrigada pelas participações. Outras pessoas aqui participando, mandando, né? Nexcel Celulares, Sextou com Frigideiras, participando. Quem também tá por aqui é o Willerman, acabou de mandar mensagem.
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0: Obrigada, viu, Willerman, pela sua mensagem. Obrigada pela participação. Agora vocês vão ficar com os drops dos artistas, viu, minha gente? Saber o que tá acontecendo aí no mundo dos famosos. Daqui a pouquinho eu volto com mais música boa.
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5: 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A atriz Millie Bobby Brown e seu marido Jake Bon Jovi teriam aumentado a família. Segundo a revista People, o casal adotou o segundo filho, pouco mais de um ano após a chegada da primeira filha, também por adoção. Até o momento, o nome e o sexo da criança

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11: Nova Era, 2h46.

0: Eu já tô de volta, minha gente. A vez do ouvinte quase se encerrando, viu? Mas olha, tem um Alô Cidade daqui a pouquinho e eu vou dar início, viu? A Lene vai chegar um pouco mais tarde, mas eu vou dar início aqui no Alô Cidade junto com vocês. Vou estar por aqui mais ou menos até por volta das 4 horas, tá bom? Então fica aqui comigo que tem música boa aqui no meu horário, aqui na vez do ouvinte, que tá quase encerrando, mas daqui a pouco no Alô Cidade tem muito mais música, viu? Então já corre, manda sua mensagem, manda sua participação, que eu vou estar aqui com vocês durante um tempinho. Obrigada aí pela companhia de vocês, que vocês tenham aí uma ótima segunda-feira, uma ótima semana também, que esse mês, né, esse restante de mês, a gente tá aí no dia 21 de setembro, que esse restante de mês traga aí muitas coisas boas e que o mês que vem, que tá quase chegando, daí 9 dias, né? Que esse mês que vem seja muito bom. Inclusive, gente, mês de setembro, dia 21, nós estamos hoje no dia 21, é dia do radialista, não o dia oficial, mas é um dos dias que é comemorado aí o dia do radialista, e eu queria dar meus parabéns a todos os radialistas, principalmente daqui da Rádio Nova Era, do município de Uruaçu e de todo esse Brasil. Parabéns aí a esses profissionais que usam a voz pra levar alegria, pra levar muita coisa boa para as pessoas que estão aí do outro lado, né, escutando todos nós. Parabéns aí a todos esses profissionais. Agora são 2 horas e 47 minutos e vamos ouvir música, minha gente.
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1: 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O Vila Nova é o líder da Série B do Campeonato Brasileiro após bater em casa o América pelo placar de 1-0. O único gol do jogo aconteceu no primeiro tempo através do atacante André Luiz e foi o suficiente para elevar o Vila Nova a 51 pontos e ainda contou com tropeços no Horizontino e Juventude na rodada. A próxima partida do Vila Nova será nesta sexta-feira em casa, novamente no Oba contra a equipe do Londrina, que ontem à noite foi derrotado pelo placar de 2-1 para o Fortaleza, jogando na cidade de Londrina. A 29ª rodada será fechada hoje à noite com duas partidas, em Criciúma, Criciúma e Operário, em Cuiabá, Cuiabá e Náutico.
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14: Nova Era, 3:16.
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18: Você está no Alô Cidade, eu, Grazi Ribeiro, tô por aqui hoje, viu? Infelizmente, a Lene não tá por aqui, mas Lene volta aí amanhã, viu? Então amanhã tem a Lene por aqui, tá bom, minha gente? Então você vai ficar aqui comigo até as 5 horas da tarde e posteriormente vem um programa aí, Rádio Revista, com muita música boa, muita informação. Então fica aqui comigo que a gente segue aí até as 5 horas da tarde. Obrigada pela sua companhia. 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Agora vocês vão ficar com muita música boa.
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16: Apesar das temperaturas mais amenas, há uma variedade de frutas cultivadas e colhidas. Estamos na melhor época para a safra de frutas cítricas. No sul do Brasil, os principais frutos da estação consumidos são abacate, banana, maçã, morango e bergamota. A ingestão desses alimentos é indispensável para a saúde e contribui para o seu bem-estar. Além de benéficas para o organismo, comprar as frutas na estação é ecologicamente sustentável e ajuda no bolso, principalmente em atacarejos, onde as ofertas aumentam e os preços diminuem. Nutricionistas recomendam o consumo de 3 a 5 porções de frutas por dia. Por isso, se joga!
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2: E você, motorista, entra num túnel ou pega o fim da tarde e sem tocar em nada, os faróis do carro se acendem, né? Mas como o veículo percebeu que ficou escuro? É que em muitos modelos existe um sensor de luminosidade instalado numa região do painel ou ali pertinho do para-brisa. Ele monitora a quantidade de luz ambiente e envia a informação para a eletrônica do carro. Quando a luminosidade cai abaixo de um determinado nível, o sistema pode acionar automaticamente os faróis. Alguns veículos também combinam essa função com outros recursos. A dica do Automotors é não confundir a automatização com desatenção. Confira se a iluminação adequada está realmente acesa, principalmente em condições adversas, né? Como chuva e também neblina.
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3: Oh, Rio Preto! Já diga Arnaldo e Zé Neto e Cristiano junto e misturado, hein?

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1: Alô, cidade. E aí, galera? Valeu, moçada linda! São 10 anos de sucesso e essa música que nós vamos fazer agora não poderia ficar de fora, porque ela é considerada o hino do forró. Dá-lhe mais

0: 15:49.
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0: Maracanã. Tirou proveito também do empate sem gols entre Palmeiras e Grêmio na cidade de Porto Alegre. Com isso, o Flamengo abriu 3 pontos de vantagens acima do Palmeiras, 60 contra 57, e se mantém líder da competição. Já o Corinthians perdeu mais um jogo no Campeonato Brasileiro. Não vence exatamente há um mês. No dia de ontem, o Alvinegro foi derrotado em casa 3-1 pelo Fluminense, com grande atuação de Hulk, que fez 2 dos 3 gols. A situação do Corinthians é muito complicada dentro da Série A do Campeonato Brasileiro. Recentemente, o time corintiano também foi eliminado da Copa Libertadores da América, restando apenas até o final do ano a Série A do Campeonato Brasileiro.
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13: A descoberta de petróleo no Poço Morfo e a autorização para Petrobras perfurar mais 3 poços ampliam a exploração na bacia da Foz do Amazonas. A região abriga grande sistema de recifes da Amazônia e o maior corredor contínuo de manguezais do mundo. Especialistas alertam que as características da costa do Amapá poderiam dificultar a contenção e a limpeza em caso de acidente. Entidades ambientais também questionam os riscos da expansão petrolífera. A Petrobras afirma que cumpre as exigências ambientais e que as perfurações buscam avaliar a viabilidade comercial das reservas.
12: De bom

Oi, oi, oi, meu povo, eu tô de volta, mas eu tô de volta pra encerrar, pois é, eu tô indo nessa, um beijão pra todos vocês, um grande abraço, que vocês tenham aí uma excelente segunda-feira, uma ótima semana, que essa semana possa trazer muitas coisas boas, ser bastante abençoada. Um beijo pra todos vocês, tchau, tchau e até amanhã.

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17: Virgínia Fonseca e Vini Júnior deram mais um passo no relacionamento. A influenciadora compartilhou uma foto ao lado do jogador em que os dois aparecem exibindo novas alianças de compromisso. Com bom humor, Virgínia comemorou a novidade após cerca de um ano de relacionamento. O casal assumiu publicamente o namoro em outubro de 2025 e chegou a passar por uma breve separação em maio deste ano. Mas depois retomaram a relação.
14: Tudo

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10: 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Nexcel Celulares informa a hora certa. 5 e 6.

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9: 5 e 40.

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0: Forma a hora certa. 6:09.
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3: As plantadeiras já começaram a entrar em ação na safra 2026-2027. As chuvas recentes melhoraram a umidade do solo e permitiram o início da semeadura da soja em áreas de todo o Brasil. Segundo o CPE, o ritmo dos trabalhos deve aumentar assim que as precipitações derem uma trégua. Parte dos produtores quer aproveitar essa boa condição para adiantar o plantio e diminuir os riscos relacionados ao El Niño. E a largada faz diferença, viu? Uma boa janela para a soja também ajuda a organizar o calendário das culturas que entram na mesma área depois.
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3: 6:16.

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15: 6:23.

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23: 6:43.

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1: 7:26.

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13: 8 e 20.

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9: 8:50.